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1: Seja bem-vindo a mais um Encontro com a Palavra. Nosso programa faz parte de um curso de estudo de todos os livros da Bíblia. Já estudamos todos os livros do Velho Testamento e agora estamos estudando as cartas do apóstolo Paulo no Novo Testamento. No programa de hoje concluiremos o estudo da carta de Paulo aos Gálatas. No final desta carta, Paulo faz uma comparação entre o que ele chama de obras da carne e o fruto do Espírito. O fruto do Espírito é composto por 9 partes. As 3 primeiras nos incentivam a olhar para dentro de nós mesmos, que é o amor, alegria e paz. Muito do que se chama de amor hoje não tem nada a ver com o que Paulo quis dizer aqui. Paulo estava se referindo ao amor ágape, descrito no capítulo 13 da sua primeira carta aos Coríntios. De acordo com Paulo, quando vivemos o amor ágape, experimentamos um tipo de amor que é indestrutível porque é incondicional. Ele é irresistível porque é inspirador para aqueles que o recebem. Quando esse amor ágape sai de você, é o fruto do Espírito se manifestando. Esse amor não vem de você, mas de Deus. Só Deus pode amar com o amor ágape, e a única maneira de amarmos com esse tipo de amor é se Deus amar através de nós. O amor ágape é expresso através da nossa vida, nos relacionamentos com outras pessoas, e isso acontece como manifestação do fruto do Espírito em nós. Paulo fala que a alegria é um fruto do Espírito. Você já se perguntou qual é a fonte da alegria? Tem pessoas que acham que a alegria despenca do céu indiscriminadamente sobre umas pessoas e sobre outras não. Errado. Não é isso que as Escrituras ensinam. Jesus ensinou que as circunstâncias não importam, você pode ter alegria. O Espírito Santo pode dar alegria, porque ela é uma evidência de que Ele habita em você. Conheço um pastor que há 45 anos quis trabalhar na igreja do pastor que o tinha levado a Cristo. Aquele pastor tinha o dom da exortação e sua pregação captava a atenção de todos que a ouviam. O jovem pastor trabalhava na área social e disse ao seu pastor que gostaria de fazer parte de sua equipe. Depois de pouco tempo, aquele pastor disse que aquele jovem deveria ir para uma outra cidade, pastorear uma congregação. O jovem pastor ficou desanimado, mas aí seu pastor mostrou para ele o versículo 4 do capítulo 6 de Gálatas, que diz: cada um examine os próprios atos, e então poderá orgulhar-se de si mesmo, sem se comparar com ninguém, pois cada um deverá levar a própria carga. A alegria daquele jovem pastor era o ministério do seu pastor e não o seu próprio ministério. Mas o pastor disse que ele deveria ter a alegria de ser usado por Deus. Por isso, o fez ir para uma cidade distante, 25 quilômetros. E foi assim que pastor Dick Woodward começou o seu ministério, que depois se tornou o ministério Encontro com a Palavra. Por muito tempo não aconteceu nada, mas quando Deus começou a abençoar aquela igreja, houve muita alegria. Quando somos frutíferos, temos alegria, mas há outras coisas que nos levam à alegria. Paulo diz que existe alegria pelo fato do Espírito Santo habitar em nós. É por isso que Paulo pôde escrever a epístola da alegria aos filipenses. E ele estava na prisão quando escreveu esta carta. Naquela carta, Paulo fala muito sobre alegria. Se você estivesse na prisão, principalmente numa prisão em Roma, você escreveria sobre alegria? Paulo pôde escrever sobre alegria quando estava preso, porque alegria é fruto do Espírito e ele estava cheio do Espírito Santo lá dentro da prisão. As partes do fruto do Espírito são 9. Além do amor e alegria, existe a paz. A condição para se ter paz é ter o Espírito Santo habitando em você. Paulo diz que esta paz transcende a compreensão humana. Corrie ten Boom foi prisioneira num dos campos de concentração nazista e saiu de lá com sua fé ainda maior e mais triunfante. Ela tinha uma paz incompreensível porque era cheia do Espírito, uma paz que transcendia a compreensão humana. Depois de falar sobre amor, alegria e paz, Paulo lista mais três partes do fruto do Espírito. Amor, alegria e paz são sentimentos que vêm de dentro de nós, cuja fonte é o Espírito Santo. As outras partes do fruto do Espírito têm a ver com o nosso relacionamento com outras pessoas. Paciência, amabilidade e bondade. Eu não sou naturalmente paciente. Como sou pastor, deveria ser, mas engano todo mundo, porque na carne, quando não sou guiado por Deus, quero tudo para ontem e do meu jeito. Imagine um patinho nadando calmamente num lago. Superficialmente, ele parece calmo e tranquilo, mas lá por baixo da água, as suas patinhas estão fazendo maior esforço. Eu sou como um pato e sei que, se quiser ser paciente, terei que recorrer ao Espírito. Essa paciência é um dos resultados do nosso relacionamento com Deus e é um processo de fé. Você já passou pela experiência de ter de esperar para que uma criança crescesse? Minha esposa e eu tivemos que esperar até que nossos quatro filhos se convertessem. Quando a paciência está relacionada aos nossos relacionamentos, como quando você pediu que Deus fizesse algo na vida de outra pessoa, você precisa do tipo de paciência que pode ser chamada de espera de amor. Não estava em nós ser paciente para esperar que nossos filhos crescessem espiritualmente. A tendência era forçar, coagir, manipular e fazer qualquer coisa para que eles se convertessem. Mas, às vezes, temos de esperar que o Senhor trabalhe na vida dos nossos filhos. A Bíblia nos ensina a esperar no Senhor. Às vezes, isso é tudo que temos de fazer. O amor espera. Mas precisamos do tipo de paciência sobrenatural. Essa paciência que é fruto do Espírito. Eu nunca tinha me importado em dar gorjetas, até que minha filha foi trabalhar como garçonete. Quando eu comia onde minha filha trabalhava, dava uma boa gorjeta. Um dia, enquanto estava comendo num restaurante, dei conta de que deveria tratar todas as garçonetes como tratava minha filha. É isso que significa amabilidade, ser amável e tratar todo mundo como se fosse da sua família. A amabilidade também é fruto do Espírito. O terceiro fruto que tem a ver com os relacionamentos é a bondade e é resultante do Espírito Santo morando em você. O Novo Testamento conta que Jesus saía fazendo o bem. Boas obras não salvam, mas também não é errado ser bom nem fazer boas obras. O pregador John Wesley dizia: faça o bem sempre que puder, para quem você puder, onde você puder, da maneira como você puder e enquanto você puder. Faça o bem, faça coisas boas. A bondade é fruto do Espírito. Não existe maior fonte de boas obras do que o Espírito Santo. Quando olhamos para dentro de nós mesmos, vemos o fruto do Espírito manifestado através do amor, da alegria e da paz. Quando olhamos ao redor, o fruto do Espírito é paciência, amabilidade e bondade. Quando olhamos para cima, o fruto do Espírito é fidelidade, mansidão e domínio próprio. Vamos primeiro falar sobre fidelidade. Esta característica é muito importante para mim, porque quando me converti não tinha nenhuma disciplina. Entre meus 10 e 14 anos, minha mãe ficou doente e acabou morrendo, deixando meu pai sozinho para nos criar. Tudo virou uma bagunça. Eu nem voltava para casa à noite. Nós, os filhos, ficamos totalmente largados durante anos. Aconteceu que, ao final da minha adolescência, eu não tinha qualquer disciplina. Mas, quando me converti e o Espírito Santo passou a habitar em mim, encontrei disciplina e, como resultado disso, passei a ter mais responsabilidade. Mansidão é outro fruto do Espírito. Não sei porquê, mas todos nós temos uma marca de crueldade, principalmente os jovens. Eu tinha essa marca e tinha prazer em machucar pessoas e, principalmente, animais. Quando me converti pela primeira vez na minha vida, passei a gostar dos bichos. É, isso é uma prova de que o Espírito Santo habitava em mim, passou a habitar em mim. E habita em mim. A mansidão que tenho hoje é fruto do Espírito. A última parte do fruto do Espírito que Paulo menciona é o domínio próprio. Um conhecido que se aposentou como superintendente de escola disse-me algo sobre o comportamento humano que achei muito interessante, principalmente para quem tem filhos ou é professor ou pastor. Ele disse: algumas pessoas são como rodas. Se alguém não empurrar, não funcionam, não andam. Outras são pipas, precisam de uma linha, senão se perdem no ar. Outras são como bolas, nunca sabemos onde vão cair da próxima vez. Outras ainda são como balões, sempre cheias e prestes a explodir. Outras são como pneus furados, sempre têm de receber um ar. Mas existem aquelas que são como bons relógios, de ouro puro, simples e claras, pontuais, responsáveis, sempre quietas e trabalhando e cheias de boas obras. No capítulo 5 de Gálatas, o apóstolo Paulo diz que se somos cheios e controlados pelo Espírito Santo, funcionaremos como um reloginho. É, com autocontrole, domínio próprio e eficiência. No final desta carta aos Gálatas, Paulo diz algo muito profundo. Não se deixem enganar, de Deus não se zomba, pois o que o homem semear, isso também colherá. Quem semeia para a sua carne, da carne colherá destruição. Mas quem semeia para o Espírito, do Espírito colherá a vida eterna. Quanto a mim, que eu jamais me glorie, a não ser na cruz de nosso Senhor Jesus Cristo, por meio do qual o mundo foi crucificado para mim e eu para o mundo. De nada vale ser circuncidado ou não, o que importa é ser uma nova criação. Paulo falou a mesma coisa em Romanos, capítulo 12, versos 1 e 2. Todos que se convertem passam por uma crise de comprometimento com Jesus Cristo. Nele, Paulo diz, irmão, rogo-lhes pelas misericórdias de Deus que se ofereçam em sacrifício vivo, santo e agradável a Deus. E quando ele diz ofereçam, ele está dizendo rendam ou disponham seus corpos para Deus. Paulo encerra sua carta aos Gálatas, nos exortando a nos render aos pés da cruz de Jesus Cristo e entregar nossas vidas a Ele. Quando você fizer isso, o mundo estará morto para você e você morto para o mundo. No final da carta, ele diz, que ninguém me perturbe, pois trago em meu corpo as marcas de Jesus. Paulo está dizendo que seu corpo tinha cicatrizes que provavam o seu comprometimento com Jesus e com a cruz dele, e através de Jesus que tornou-se uma nova criação. O importante na nova vida com Cristo não é a circuncisão, mas ser uma nova criação. Os seguidores de Jesus Cristo têm dois potenciais, criação ou corrupção. A diferença entre os dois é determinada na cruz de Jesus Cristo. Fui crucificado com Cristo. Assim, já não sou eu quem vive, mas Cristo vive em mim. A vida que agora vivo no corpo, vivo-a pela fé no Filho de Deus, que me amou e se entregou por mim. Esta confissão de fé determina a diferença entre a nova criação e a corrupção para quem nasceu de novo, para o discípulo de Jesus controlado pelo Espírito Santo. Minha oração é que esta seja sua confissão de fé também. Leia a carta de Paulo aos Gálatas e aprenda a viver na fé, no Filho de Deus e no poder do seu Espírito. Que Deus possa lhe abençoar grandemente. Espero você para o próximo programa. Até lá.
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3: Aquele, pois, que sabe fazer o bem e não o faz, comete pecado. Tiago 4:17.

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1: 21:17.
2: Para isto o Filho de Deus se manifestou, para destruir as obras do diabo. 1 João 3:8.

palavras do Senhor são palavras puras. Como prata refinada numa fornalha de barro purifica 7 vezes. Salmos 12:6.

0: se Cristo está em vós. O corpo, na verdade, está morto por causa do pecado, mas o Espírito vive por causa da justiça. Romanos 8:10.
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0: Graças a Deus. Bom dia, gente. Bom dia mesmo, a doce graça de nosso Senhor Jesus Cristo, nesta manhã. Manhã de quinta-feira, 18 de junho de 2026. Manhã de quinta-feira, manhã abençoada. Friozinho aqui na cidade de Itajaí, mas não está congelante, não. Assim como lá no Rio Grande do Sul, né? Rio Grande do Sul, ontem, em Caxias, estava 2 graus, né? 2 para 3 graus, só na base do chimarrão com gáspara. Né, irmã Gisley? Bom dia. Deus abençoe vocês que nos acompanham durante toda a semana. Graças a Deus por sua vida. Iniciando o programa de hoje com essa belíssima canção, Louvor Aliança, Sei Que Tu Me Sondas. Bom dia, gente.
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0: Graças ao bom Deus, você pode interagir conosco aqui no estúdio através do WhatsApp 47 99268 5364, 47 99268 5364. Você pode enviar o seu áudio, a sua mensagem de texto, e a gente com muito carinho vai te atender, tá bem? Uma alegria enorme receber o seu recado, receber a sua mensagem, saber que você está aí do outro lado nos acompanhando e nos abençoando. Eu e a irmã Margarete temos no nosso coração e mantemos a Rádio Melodia já há 20 anos, totalmente de forma voluntária, de forma amorosa, com o coração cheio de gratidão a Deus pelas suas benevolências em nosso favor, em favor daqueles, né, que o buscam e o servem com alegria. A palavra do Senhor diz: apresentai-vos a Ele com cânticos e louvores, né? É o que a gente faz e durante todas as manhãs, já há 20 anos. E sabe o que a gente ganha com isso? Algumas pessoas perguntam: quanto vocês ganham com isso? Nós ganhamos coisas que o dinheiro não compra. Amém? Graças ao bom Deus. E isso para nós basta.
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0: Essa canção é uma composição minha, através da inteligência artificial. Eu queria uma música, tema para o programa Amanhã com Deus, e coloquei lá a letra e o computador se carregou de fazer o resto. Ouça, bom dia. Amanhã com Deus, tema do programa Amanhã com Deus.

0: Porque se com a tua boca confessares a Jesus como Senhor e em teu coração creres que Deus o ressuscitou dentre os mortos, serás salvo. Pois é com o coração que se crê para a justiça e com a boca se faz confissão para a salvação. Romanos 10, 9 e 10.
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2: Aleluia! 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

Bom dia, gente. Muito bom dia mesmo. A doce graça de nosso Senhor Jesus Cristo no ar. O programa Manhã com Deus. Hoje a abertura um tanto diferente, né? Mas estamos aqui para mais uma edição do programa Manhã com Deus e somos gratos a Deus por sua vida, por você que está aí do outro lado nos acompanhando. E nós já vamos com a primeira canção de hoje. Foi mais ou menos assim, ó. Banda Shalom, bom dia.

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1: Graças a Deus. 9 horas e 44 minutos, agora 9 e 44. 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E é uma alegria para mim, né, e para minha esposa, a gente poder estar aqui todas as manhãs falando do amor de Deus para você, do amor de Deus por nós. Nós não falamos de religião, gente, de maneira alguma. No meu entendimento, religião é algo que divide, que setoriza, que... O amor de Deus não. O amor de Deus, ele agrega, ele congrega, ele chama para perto. A religião, ela separa, ela faz acepção. E é algo que nós não falamos. Falamos do amor de Deus. O amor de Deus, ele é incondicional, né? E você é uma joia rara para Deus, sem sombra de dúvida. É a canção que está de fundo. E essa música da banda Shalom foi assim. Teve um momento da minha vida que eu descobri que tudo estava errado, enganando e também sendo enganado, né? E o chamado de Deus, quando eu ouvi e passei a procurar viver dentro da vontade dele, as coisas mudaram. Lógico que a gente não acerta em tudo, né? Lógico que a gente tem erros, muitas das vezes constrangimos pessoas, frustramos e causamos frustrações e somos frustrados também. Porque às vezes nós colocamos expectativa no lance errado, né? Muitas das vezes nós tomamos decisões que não são decisões segundo o coração de Deus, né? Tomamos decisões erradas e... Eu estou assistindo a série Jezabel, uma produção da Record, e tenho visto ali tantas decisões erradas por parte de um soberano que ele buscava Deus, mas buscava Deus do modo dele. E muitas das vezes buscava Deus do modo dele para que Deus aprovasse, às vezes, decisões erradas dele, chamava profetas e às vezes favorecia os profetas com algumas moedas de ouro, e o profeta profetizava segundo o que ele queria ouvir, né? E isso às vezes nós fizemos também. Às vezes nós queremos uma resposta de Deus, né? Buscamos a Deus e queremos que ele nos responda segundo o desejo do nosso coração. Nós, eu e a irmã Margareta, já fomos trabalhamos com uma pessoa. Trabalhamos, que eu digo, no sentido espiritual, né? Acompanhamos por um tempo. Agora ela sumiu. Perdemos o contato com ela. Mas a gente sabe que está fazendo coisas que não é segundo a vontade de Deus. E ela atravessava um problema conjugal. E a irmã Margarete disse: olha, nós vamos orar para que seja feito segundo a vontade de Deus. Que se for para vocês ficarem juntos, Deus vai agir. Ela disse: não. Não, eu não, dessa maneira a irmã não precisa nem orar. Eu não quero que ore desse jeito. Eu quero que ore para ele voltar para mim, querendo torcer o braço de Deus. E muitas das vezes nós fizemos coisas que não é do agrado dele. Fizemos coisas que não é do agrado dele e buscamos aprovação em profetas, em pessoas que trazem revelações, né? Eu fico com o pé atrás quando alguém me diz: ah, eu fui revelado, eu recebi uma revelação, né? Que é a revelação maior do que a que está entre Gênesis e Apocalipse. Essa é a revelação que eu conheço, que eu entendo, que nos traz direção de vida. Lâmpada para os meus pés e luz para o meu caminho é a tua palavra. Salmo 119, 105. Eu repito: lâmpada para os meus pés e luz para o meu caminho é a tua palavra. Lâmpada para os meus pés, né, para que eu possa pisar em lugares firmes, lugares livres de serpentes e escorpiões. Amém? É isso. 9 horas e 48 minutos. Agora eu quero mandar uma beijoca para a Tiane, né? Uma irmãzinha que a gente tem aprendido a amar né? Nem conhecia direito, né, Tiane? Agora a gente tem um relacionamento para lá de bacana. Tiane é a esposa do meu sobrinho, Erinaldo. E, portanto, a minha sobrinha também, né? Tá bom? Obrigado por estar nos ouvindo nessa manhã. A todos vocês que nos acompanham, Ivânia, pessoal da família Lima, pessoal que nos ouve nos Estados Unidos, good morning. Pastor Armando, pastor Antônio Donizete dos Santos, enfim. Todos vocês, pastor Isaías Gonçalves, que é o pastor presidente das Assembleias de Deus no Chile, ele que nos honra sempre que vem ao Brasil, ele vem nos visitar. E falando em visita, eu estou esperando a visita do pastor Armando, ele que está na Geórgia já há 20 e tantos anos, quase 30 anos, e em certo momento da vida Deus usou, numa fase muito, muito importante da nossa vida, Deus usou ele grandemente, nos abençoando, nos guardando em oração e tantas outras coisas. Muito bênção de Deus, amém? Vamos em frente. Jesus, eu te amo, amém. Vamos ouvir uma belíssima canção com Asaf Borba. Asaf Borba, ele canta. Ele canta uma canção que diz que eu sei que foi pago um alto preço. Preço altíssimo, preço de sangue, para que eu e você fôssemos irmãos em Cristo, não irmãos de uma congregação, não irmãos de uma religião, irmãos em Cristo. Jesus Cristo, ele morreu por todos nós, inclusive por aqueles que não o reconhecem. Por quê? Porque o amor dele é imensurável, o amor dele não tem limites. Amém? Graças a Deus. Irmã Margarete já devia estar no estúdio, mas ainda não chegou por aqui, né? Ela está na última semana do tratamento de radioterapia. Amanhã é o penúltimo. Hoje é o antepenúltimo, amanhã é o penúltimo. E na segunda-feira será o dia dela tocar o sininho, né? Tem um sininho lá no local onde fazem a radioterapia, que é um departamento do Hospital Marieta Konder Bornhausen. Falando nisso, é um departamento que funciona e muito bem. Eu quero aqui deixar registrado meus parabéns ao pessoal da UNACOM, né? Unidade de alta complexidade oncológica, né? E aqui da cidade de Itajaí, que atende praticamente toda a região. Vem gente de Balneário Camboriú, Penha, Piçarras, Armação, Navegantes, Barra Velha, vem fazer tratamento aqui. E o tratamento é tão humanitário, gente, que muitas das vezes eu fico constrangido, né? As meninas são tão queridas. A irmã Margarete fez amizade com muita gente lá, aumentou seu rol de contatos no WhatsApp, compartilhando a rádio, compartilhando as coisas de Cristo, compartilhando o aprendizado que ela teve nesse período de tratamento, o período que antecedeu, o período da descoberta, o período da reação que tivemos, período da preparação para a cirurgia, o período de fazer, correr atrás dos exames, tudo que foi pedido, a gente fez, né, com esmero, buscando exames que tiveram que ser repetidos, a gente fez até o momento que chegou o momento da cirurgia, e um tratamento super humanitário. E quanto que nós gastamos? Não gastamos nenhum centavo, gente. Gastamos o deslocamento, é claro, né? Mas estacionamento no centro, que eu não gosto de deixar o carro estacionado em qualquer lugar. Mas foi um período de aprendizado, um período onde nós crescemos na graça, no conhecimento e na dependência do nosso Deus. Isso eu não tenho palavras para descrever, né, o que a gente viveu nesse período. Sei que foi um período de aprendizado, eu fiquei muito preocupado, fiquei muito apreensivo, eu fiquei pior do que ela. Eu digo toda a vida, eu fiquei pior do que a irmã Margarete, né? Fiquei pensando inúmeras coisas, porque eu tenho 66 anos, né, gente? Margarete é 65, ela vai fazer agora em outubro, e nós somos do tempo que um diagnóstico de câncer era uma sentença de morte, né? Hoje ainda é bem complexo, tem casos que são bem complicados, mas você, mulher, né, principalmente as mulheres, o homem também pode ser acometido com câncer de mama, câncer de próstata, câncer de colo, de útero, do câncer anal, né? Câncer do reto, né? Cólon do reto. E tantas outras, né? Tanto a gente vê falar tanto em câncer, né, gente? Quando a gente começa a frequentar esses locais, que a gente vê câncer de todas as espécies, de todas as idades, né? Mas aqui em Itajaí, nas outras cidades, eu não sei, mas na cidade que eu vivo, que eu moro, a gente tem um atendimento humanitário, um atendimento, né, onde as meninas, as recepcionistas, os médicos, as médicas, eles tratam o paciente com muito carinho, com muito respeito, porque é um momento delicado, um momento que, se a pessoa não tiver uma comunhão íntima com Deus, não tiver um relacionamento profundo com Deus, uma fé forte em Cristo, uma esperança, né? Não nessa vida, esperança de também desfrutar do melhor de Deus nessa vida, mas esperança que eu vivo para Cristo. Se ele decidir me recolher, e a irmã Margarida tem isso no coração dela, eu vivo para Cristo, seja o que ele desejar e o que ele tem definido. O Salmo 139, nós temos falado muito no Salmo 139, o Salmo 139 diz que todos os meus dias foram escritos e predeterminados, mesmo antes de haver qualquer um deles, e nós cremos nisso. Amém? Graças a Deus. E um preço enorme foi pago para que eu e você fôssemos irmãos em Cristo. O Rubens está empolgado hoje, né, gente? Vamos em frente? Azaf Borba, alto preço, é o que foi pago para que eu e você fôssemos irmãos nele, não numa religião, não irmãos de uma denominação. Amém? Canta Azaf Borba. Eu sei que foi pago um alto preço, eu tenho certeza absoluta que esse preço foi pago por mim, por

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1: Irmãos, fortalecei-vos no Senhor e na força do seu poder, porque não temos que lutar contra a carne e o sangue, mas sim contra os principados, contra as potestades, contra os príncipes das trevas deste século, contra as hostes espirituais da maldade nos lugares celestiais. Portanto, tomai toda a armadura de Deus, para que possais resistir no dia mau e, havendo feito tudo, ficar firmes.

0: Graças a Deus. Os guerreiros se preparam, né? Quando que os guerreiros se preparam? Quando a guerra já está acontecendo? Quando a guerra já foi iniciada? Os guerreiros se preparam depois da guerra declarada? Não. Os guerreiros se preparam para uma guerra que talvez nem nunca exista. Isso no mundo natural. Mas no mundo espiritual, essa guerra, ela é constante. A luta do bem e do mal. E nós devemos nos preparar, devemos buscar a presença de Deus, buscar as instruções de qual armas nós devemos usar nessa guerra. A nossa guerra não é contra homens de carne e sangue, mas contra os principados, as potestades, as forças do mal espalhadas nos ares. Amém? Um momento da reflexão. Irmã Margarete, bom dia.
1: Bom dia, Rubens. Bom dia a todos.
0: Que bom dia, empolgado, hein?
1: Bom dia.
0: Dá bom dia para a Tiane. Tiane está te ouvindo hoje.
1: Bom dia, Tiane. Bom dia a todos.
0: Bom dia, sobrinha.
1: Bom dia, sobrinha. Bom dia, Ivânia. Bom dia, nossa irmã Judite, né? Ali de... Como é que é mesmo, Rubens?
0: A Judite Biguaçu. Biguaçu é um pouquinho antes de Florianópolis.
1: A irmã Jocilei, lá no Rio Grande, pessoas que estão conosco.
0: Na terra do chimarrão.
1: Pessoas que eu sei que estão, né? Então tem aqueles que eu não sei, porque eu não estou acompanhando ali os que estão ligadinhos, né? Mas eu quero dizer para você que você é bem-vindo, você que está conosco hoje pela primeira vez, né? Que você... Não é só convidado a estar conosco, mas também a fazer, né, essa programação, essa obra conosco, porque o Senhor não chamou só o irmão Rubens e a irmã Margarete, não, Ele chama você também.
0: Tu gostou daquele passeio a Gramado?
1: Sim.
0: Gostasse? Bacana, né? Foi legal, né? E tu já ouviu falar de um tal de Sítio Paraíso?
1: Eu tenho acompanhado.
0: Pois é, eu mantive um contato com a proprietária lá, ver quanto que custa para passar um final de semana lá. Sério,
1: qualquer hora nós vamos sim.
0: Ela perguntou assim: é para um casal aí que eu conheço? Eu falei: estou querendo fazer algo diferente.
1: Não.
0: Para a gente fazer um final de semana só nós dois, para recarregar as baterias,
1: sim,
0: acertar os ponteiros, buscar.
1: Hora nós vamos sim.
0: Virar a vela à noite. Tu viu agora? Tem roda d'água, tem fogueirinha, tem.
1: Não,
0: né?
1: Não.
0: Tem fogão a lenha, Margarete.
1: Tem fogão a lenha. Eu vou querer ficar sentadinha perto daquele fogão.
0: Perto
1: a lenha.
0: Fogão a lenha. Levar um pinhão, né? Passado
1: sim,
0: sim. Coisa linda, né? Tu topa?
1: Vamos, sim.
0: Claro.
1: Vamos esperar mais um pouquinho, né?
0: Claro, mas já reservar uma graninha para isso.
1: Sim. Né? Vamos, sim.
0: Vamos lá.
1: Claro que vamos, né?
0: E depois de se enfiar atrás daquela cachoeira fria mesmo, para trás do camarão, aquele camarão branquinho, né? Relembrar a nossa infância.
1: Eu já penso deixar para o verão para ir, né? naquela cachoeira.
0: Mas no verão não dá para comer pinhão assado na brasa.
1: A gente come.
0: Come outra coisa. Tá bom, então. Deixa Deus te usar.
1: Amém. Glória a Deus. Eu quero dizer que sou grata a Deus por você que está conosco. Sou grata a Deus por mais esse dia. Por tudo que Ele tem feito, porque Ele é bom, Ele é justo, Ele é perfeito e Ele nos ama com amor eterno. Essa é a minha alegria, queridos. E nesse dia eu tenho um convite, né? Um convite para nós, né? Para nós, para mim, para você, né? Que... A palavra de Deus é para todos, né, queridos? Não é só para a irmã Margarete que está aqui, não. Eu quero dizer para você que esse tempo que a gente passa aqui, esse chamado de Deus, é primeiramente para nos moldar, né, Rubens? Moldar a nós, segundo a palavra de Deus. Porque aqui, queridos, e eu creio que é para todos, né, que Deus dá um compromisso. É um tempo de ensinamento, né? Um tempo de revestimento, porque se nós não estivermos revestidos, né? nós não passamos, queridos, nas provas que nos vêm, mas se nós estivermos, você estiver revestido, estiver em comunhão com o Pai, com o Filho, com o Espírito Santo, né, que é o nosso ajudador, aquele que nos ajuda, nos capacita, ele nos protege, porque a palavra do Senhor nos ensina que Ele é o nosso socorro, presente, bem presente, na hora da angústia, da dor e da tribulação. Então, é nas horas difíceis que nós mais buscamos a Ele. É a hora que nós mais somos revestidos, queridos, do poder dEle, da graça, da misericórdia dEle. Então, eu quero convidar você para estar aí atento, né? Em Efésios 6, 11, nos diz assim, ó, 6:11, revesti-vos de toda a armadura de Deus para que possais estar firmes contra as astutas ciladas do diabo. Essa é a armadura de Deus, queridos, para nós, né? No demais, irmãos meus, fortalecei-vos no Senhor e na força do seu poder. Sim, porque não temos que lutar contra a carne e o sangue, mas sim contra os principados, contra as potestades, contra os príncipes das trevas deste século, contra as hostes espirituais da maldade nos lugares celestiais. Portanto, tomai toda a armadura de Deus para que possais resistir no dia mau. E havendo feito tudo isso, havendo feito tudo, ficar firme. Estais, pois, firme, tendo cingidos os vossos lombos com a verdade e vestida a couraça da justiça e calçados os pés na preparação do evangelho da paz. Amém, queridos?
0: Irmã Margarete, deixa eu dar um pitaco.
1: Sim,
0: aqui.
1: Rubens.
0: Eu só quero registrar aqui a participação da irmã. Nós passamos na frente da casa dela no domingo. Eu doido lá para. Fui lá para comer uma orelha de gato, né? E tomar aquele cafezinho que só ela sabe fazer.
1: Ah, irmã Jocilene.
0: Mas diz para ela o que eu falei para ti.
1: Irmã amada, abençoada de Deus, eu nem te retornei, né, a ligação. Mas domingo o Rubens acordou com saudade de vocês. É? Com saudade de vocês, nega. Estou com saudade da irmã Jocilene.
0: Irmã Jocilene, irmão
1: Cleomar. E o irmão Cleomar. Vamos lá, eu digo vamos, já saímos domingo à tarde fazer visita, né? Fomos visitar a minha irmã ali no, na casa.
0: Foi para isso que Deus nos deu um carrinho, né?
1: Fomos visitar a minha irmã ali em Cabeçudas, na casa de idosos, né? De repouso, lar do idosos, né? Fomos na irmã Jocilene, fomos na irmã Maria. E foi, né, Rubens? Tinha mais visita, mas não deu, né? Eu quis voltar para ir para o culto, mas amada, Deus abençoe. Aí receba, né, o nosso abraço, o nosso carinho. E você é bem-vinda. Irmã Jocilene é uma irmã a qual a gente conheceu através da rádio, né? Mora ali na Praia Brava. E de vez em quando vem nos visitar. Ela visita mais nós do que nós ela, né, Rubens? Porque a gente tem uma vida corrida e às vezes fica difícil. Mas quando bate essa saudade, assim, a gente passa, nem que seja para dar um abraço. Então receba, receba o nosso abraço. Tá bom, querida? E a hora que quiser aparecer, é bem-vinda, assim como todos vocês, né? A irmã Margarete agora, no momento, não está tendo muito tempo. Essa semana já acaba, né, a minha radioterapia, até segunda-feira. Então, a minha vida está um corre-corre. De manhã, rádio, à tarde, radioterapia. Mas, glória a Deus, que Deus ainda me dá, né, a saúde para isso. E gratidão por Deus estar no controle. Ele passa conosco, queridos. Então, eu e você precisamos estar, sim, revestido dessa armadura para que nos dias maus nós possamos ficar firmes, queridos, né? Aqui em Lucas 24, 49, nos diz que Jesus ordena aos discípulos que fiquem em Jerusalém até serem revestidos de poder do alto. O Espírito Santo, isso representa uma capacitação sobrenatural para testemunhar e realizar a obra de Deus. Então, nós que temos, né, esse Espírito Santo, esse amigo, esse ajudador, esse consolador que está conosco, querido, ele nos capacita a testemunhar, né? Aonde a irmã Margarete vai, ela está sempre atenta, né, para testemunhar, para falar do amor de Jesus, da salvação. E aí eu já aproveito, né, e divulgo aqui a melodia. Por quê? Para que as pessoas, aquelas que não têm o hábito de estar sempre ligadinha, ouvindo da palavra, os louvores, para que elas venham estar, né? Ontem ainda pedi para o Rubens adicionar para mim, que a irmã Margarete é meio analfabeta no celular, na tecnologia. Eu digo, adiciona para mim pessoas que eu conheço lá e convido, né, para estar conhecendo o trabalho, conhecendo a Jesus, né, através desse trabalho. Então, queridos, é assim, aqui, né, essa palavra aqui em Efésios também 6:11, o apóstolo Paulo, ele instrui, queridos, os cristãos, né, a se revestir de toda a armadura de Deus, para ficar firme. A armadura de Deus, para que possais estar firme contra as astutas ciladas.

a verdade, que é a justiça, a fé. O Evangelho nos fala e nos orienta e nos capacita para essa proteção espiritual. Aqui em Efésios 4, 24, também a Bíblia fala sobre revestir-se do novo homem, que é criado à imagem de Deus. Isso significa abandonar velhos hábitos pecaminosos e adotar um caráter semelhante ao de Cristo. Sim, semelhante ao de Cristo, queridos. Nós precisamos, né? Nós que tomamos uma decisão de caminhar com o Senhor, nós precisamos estar buscando dessa armadura no novo homem, né? Para nós podermos resistir, queridos, porque senão nós vamos continuar na velha criatura. Mas a Bíblia nos ensina que nós somos criados à imagem de Deus. Quando nós aceitamos, nós reconhecemos a Cristo. Então, queridos, há necessidade de abandonar o velho homem, né? Os velhos hábitos, né? Sim, adotar um caráter semelhante ao de Cristo. Como é que Cristo agia? Com amor, com graça, com sabedoria, com mansidão, com domínio próprio. Tudo isso nós devemos buscar, porque nós viemos para Jesus todos deformados, né? Espiritualmente, fisicamente, materialmente. Então nós precisamos estar revestidos. Irmã Margarete está passando por um problema aí de enfermidade, mas eu procuro estar revestida, me revestindo a cada dia, né? Tomando o capacete da salvação, a espada do Espírito, né? Que é aquelas que nos capacitam, querido, a vencer. Então, o que que nós precisamos nos revestir? Esse revestimento espiritual, queridos, é um conceito cristão que se refere à capacitação divina, de proteção, renovação do caráter por meio do Espírito Santo de Deus. Porque nós, por nós mesmos, queridos. E a expressão baseia-se na metáfora de vestir a pessoa interior com a força e autoridade e as virtudes do alto. Nós precisamos estar revestidos com as virtudes do alto, porque não é na nossa força que nós precisamos, né, lutar contra as forças espirituais. Não. Não é na nossa força, mas é revestido, o revestimento do alto. E esse revestimento, queridos, ele nos concede ousadia nos dons espirituais. Sim, esse revestimento é que nos dá essa ousadia de poder estar aqui hoje. Você, aonde você passar, você manifestar, né, a graça, o amor de Jesus Cristo. Então nós precisamos e nós devemos nos revestir, né, dessa armadura para convidar você, para que você convide a outros, né, a conhecer esse revestimento, conhecer o seu lugar no reino de Deus. O seu lugar no caminho da salvação, que é Jesus Cristo. Se revestir dele. Sim. Aleluia. Com a couraça da justiça, querido. O escudo da fé. E o capacete da salvação. Aleluia. Então eu convido você.

a se cobrir-se, né? Com o cinto da verdade, com a couraça da justiça, né? Com o cinto da verdade e o escudo da fé e o capacete da salvação. Esses são os elementos, queridos, que nós devemos usar, né? Para sermos cingidos, o cinto da verdade, a couraça da justiça, o escudo da fé. Tudo isso, querido, nos leva a uma transformação moral, a uma santificação. Isso significa abandonar as antigas práticas e revestir-se das características de Cristo, como o amor, a compaixão, a humildade, o perdão. Tudo isso, né? A palavra de Deus, aqui no texto em Colossenses 3:12, nos orienta, né? Está nos orientando, Colossenses 3:12. Esse texto bíblico, queridos, nós podemos e nós devemos nos revestir com o amor, compaixão, humildade, perdão. Nós viemos para Cristo, queridos, nós somos vazios dessa capacitação, dessa armadura. Mas nós que conhecemos a Cristo, nós podemos e devemos buscar e tomar posse desse revestimento e viver esse amor, essa compaixão, essa humildade, esse perdão. Aleluia. Então eu convido você, né, a estarmos orando. A irmã Margarete tem compromisso cedinho, então eu quero, nesses dias ainda que me faltam, fazer uma reflexão mais rápida, queridos. Mas não quero deixar de fazer, então quero que você ore por mim, ore por nós, ore por esse trabalho, ore pelas vidas que vão ser ministradas através dos louvores, através da palavra, para que venham se fortalecer e se revestir

Deus é o nosso refúgio e fortaleza, socorro bem presente na hora da angústia. E nesta confiança, vamos falar com Deus agora. Formamos a corrente de oração com a irmã Margarete.

Aleluia. Glória a Deus, Pai, em nome de Jesus Cristo. Eu coloco as nossas vidas, a vida de cada ouvinte, Senhor. Todos aqueles, Senhor, que têm ouvido, recebido, Senhor, da Tua palavra. E está com o coração agora quebrantado, contrito na Tua presença. Obrigada, Senhor. Que a Tua palavra nos garante que um coração aquebrantado e contrito Tu não desprezas, ó Deus. Eu peço, Senhor, em favor de cada ouvinte, que Tu esteja capacitando, Senhor. Sim, com a capacitação divina, Senhor, com a proteção, com renovação do caráter, Pai. Sim, através do Teu Espírito Santo, ó Deus, porque é Ele que é o nosso ajudador, aquele que está conosco todos os dias. É a Tua graça, Senhor, nos leva a depender da Tua graça, para que nós receba, Senhor, essa capacitação, através da Tua graça, do Teu amor, da Tua misericórdia, do Teu perdão, Senhor. Perdoa-nos, Senhor. Somos todos falhos, sim, pecadores, mas reconhecemos que o sangue de Jesus Cristo, que foi derramado, sim, ó Pai, em favor de toda a humanidade, para que através dele nós sejamos salvos. Tua palavra nos diz que Tu não queres que nenhuma pessoa, nenhuma vida, né, que nenhuma alma se perca, mas que todas venham à salvação. Obrigado, ó Pai, porque Jesus já conquistou essa salvação para nós. E é necessário nós entender esse propósito da salvação e obedecer, Pai, e andar em obediência, em compromisso contigo, com a Tua palavra, Senhor, para que Tu nos revista nos dias maus, Senhor, para que nós venhamos, Senhor, testemunhar da Tua graça, do Teu amor, Senhor. Sim, porque é este evangelho, Senhor, que realiza a obra de Deus em cada um de nós, Pai. Muito obrigado, ó Deus, porque Tu tens falado. Sim, Senhor. E há pessoas reconhecendo Jesus Cristo como Salvador e Senhor da sua vida, Pai. Aleluia. E você hoje recebe o presente do Pai, que é a alegria da salvação. Então receba e seja abençoado, seja revestido, queridos, para que você persevere até o fim. E quando estiver necessitado, clame. Clame o socorro dele, porque ele é o nosso socorro presente na angústia, na dor, na tribulação. Então, eu desejo a você que você persevere sim até o fim, olhando para o autor e consumador da nossa fé. E eu desejo a você um dia cheio da graça, da paz, do amor de Deus. E amanhã, se o Senhor nos permitir, estaremos aqui novamente. E você é nosso convidado. Amém, queridos? Deus abençoe. Fiquem todos na paz do Senhor Jesus.

0: sóbrios, vigiai. O vosso adversário, o diabo, anda em derredor, rugindo como leão e procurando a quem possa tragar. 1 Pedro 5:8.
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2: O homem estava atrasado para o trabalho. Ia dirigindo seu carro nervosamente, cortando todo mundo. Aí ele está atravessando um viaduto e está do lado direito da pista. E no final do viaduto tem uma curva para a direita e outra curva para a esquerda. O caminho dele seria a curva da esquerda. Olha só, ele está acabando de atravessar o viaduto e ele está com muita pressa e resolve virar à esquerda. Não deu seta, não deu qualquer sinal e fez isso sem olhar para trás. E veja só o que aconteceu. Bateu na lateral de um outro carro. Aí ele foi obrigado a parar. O outro carro também parou. E ele desce com a maior cara de pau e diz para o motorista: "Ô, meu amigo, você não olha para onde anda?" E o camarada diz: "Peraí, você bate no meu carro e ainda vem me chamar a atenção?" "Eu bati coisa nenhuma, você que me deu a fechada lá." E o outro disse: "Peraí, eu ia virar para a direita. O senhor de repente sai para a esquerda e bate no meu carro?" "É, mas a culpa foi sua. O senhor devia ver que eu ia virar para a esquerda." "Não, mas quem é que vai pagar o prejuízo?" "Eu não vou pagar prejuízo, coisa nenhuma. Procure a justiça." Entrou no seu carro e foi embora. O outro motorista anotou a placa e pela placa localizou o autor aí da trombada. Entregou a causa para um advogado que entrou na justiça, requerendo a reparação do prejuízo. E quando ele foi intimado e teve que comparecer no tribunal, ele ficou muito nervoso. "E agora? Agora estou frito. Agora eu vou ter que pagar o prejuízo e pagar o advogado. Bom, e vou ter que contratar um advogado para mim também. Olha a despesa aumentando, mas eu tenho que me defender." E ele pegou um advogado lá de última hora e foi para a audiência. Ele estava muito nervoso. Mas quando ele entrou para a audiência, quando ele se sentou daquele lado que é o dos réus e olhou para o juiz, ele achou o juiz meio familiar. Ele começou a olhar para o juiz e quando o juiz abriu a boca, ele teve a certeza: "Aquele juiz foi meu colega de escola. Ele vai me reconhecer. Ah, ganhei essa causa. O juiz é meu amigo. Com certeza o juiz vai julgar a meu favor. O juiz vai me reconhecer." Aí o juiz examinou os autos do processo, conferiu ali com o trabalho da perícia. O advogado da outra parte era muito bom. Tinha testemunhas depondo contra o réu e não deu outra. O juiz fez uma cara assim meio séria e olhou para o réu, olhou fixamente no réu. Aí deu um sorriso, reconheceu o réu naquela hora. Aí o réu pensou: "Ah, ele estava com a cara feia, mas agora já melhorou. Eu acho que agora o juiz me reconheceu." O juiz, sorrindo, disse: "O senhor está condenado a reparar os danos do veículo, inclusive a pagar as custas processuais e os honorários advocatícios. Sessão encerrada." E fazendo isso, o juiz se levantou e foi para sua sala, sem olhar na cara de ninguém. O réu ficou decepcionado. Ele pensava consigo mesmo: Puxa vida, o juiz me reconheceu. Fomos grandes amigos de infância, estudamos juntos. E esse juiz não me favoreceu em nada, me condenou. Que belo amigo ele foi. Que decepção. Agora vou ter que pagar o conserto do carro. Eu vou ter que pagar o advogado e as custas processuais. Poxa, o juiz podia ter facilitado para o meu lado. Ele não foi meu amigo coisíssima nenhuma. Só porque hoje ele é um juiz, está se achando muito importante. Aí ele consultou o advogado disse, olha, se o senhor quiser, eu posso até recorrer, mas vai custar mais. O senhor vai ter que me pagar para recorrer, para apelar, mas quer saber, com franqueza, a minha opinião, é perda de tempo. Essa é uma causa perdida. Cedo ou tarde, o senhor vai ter que pagar as custas, o prejuízo e tudo mais. Aí o réu ficou pensando, é bobagem. Não vou recorrer coisa nenhuma, é melhor eu pagar esse prejuízo. Mas eu estou decepcionado com o juiz. E ele saiu assim triste, arrasado, com raiva. Mas quando ele sai da sala, ele encontra o juiz no corredor, todo sorridente. Ô Mauro, meu grande amigo, que saudade, dá um abraço aqui, Mauro. Aí ele, você me reconheceu, né, doutor Arthur? Me reconheceu, excelência. Muito obrigado pela ajuda que vossa excelência me deu lá dentro, me condenando sem piedade. Desculpe, hein? Mas que belo amigo você me foi. Aí o juiz olhou para o Mauro e disse, Mauro, rapaz, eu gosto de você. Tenho saudade daqueles tempinhos. Eu tinha que te condenar. Porque você estava totalmente errado. E a lei manda que quem está errado, que repare o prejuízo a quem foi causado. Eu tinha que te condenar, as provas estavam todas contra você. Mauro, não fique chateado. Eu não tinha outra saída, não. A lei te condenou, as provas também. Eu tive que agir com justiça, eu não posso te ajudar porque você foi meu amigo de infância. Eu tive que te condenar. E o Mauro continuava com a cabeça baixa, assim meio enfesado. Aí o juiz enfiou a mão no bolso e tirou a carteira. Ô Mauro, como juiz eu tive que te condenar. Mas como teu amigo, aqui ó, ó o dinheiro para você pagar o conserto do carro do autor. E aqui tem dinheiro suficiente para você pagar as custas e os honorários advocatícios. Mas eu não posso aceitar, que é isso? Não, mas eu sou teu amigo. E como teu amigo, eu estou te ajudando agora. Aí o Mauro abraçou o juiz e disse, você é meu amigão, você é muito amigo meu, obrigado. Desculpe eu ter pensado mal de você, desculpe. E deu aquele abraço carinhoso. Ficou feliz da vida e aceitou o dinheiro, porque ele não tinha como pagar as custas. A nossa vida aqui na Terra é idêntica. O tempo todo não percebemos e estamos causando prejuízo a alguém. E nós somos obrigados a reparar o prejuízo. Jesus disse, entre em acordo com teu adversário enquanto estás com ele no caminho para o tribunal, para que não aconteça que o juiz te entregue para o carcereiro e o carcereiro te encerre na prisão. Então nós temos que reparar os nossos danos com os nossos semelhantes. Temos que corrigir as nossas dívidas aqui na Terra. Porque senão nós vamos levar esta dívida para o grande juiz. E o grande juiz, ele julga com justiça e condena mesmo. Mas olha só, ao mesmo tempo que ele é o justo juiz, ele também é o nosso advogado, e ele é aquele que providenciou os meios para pagar a nossa dívida. E ele não paga nem com ouro, nem com prata, mas com seu sangue precioso. Você tem dívidas que não pode pagar, acredite nisso. O justo juiz vai te condenar, mas se você confiar que o juiz é teu amigo, isto é, Se você também for amigo do juiz, então com certeza ele vai pagar a tua dívida e você não entrará em condenação. Veja o que está escrito na primeira carta do apóstolo João, capítulo 2, versículo 1. Está assim: meus filhinhos, estas coisas vos escrevo para que não pequeis. E se alguém pecar, temos um advogado para com o Pai, Jesus Cristo, o Justo. E Ele é a propiciação pelos nossos pecados, e não somente pelos nossos, mas também pelos de todo o mundo. Jesus Cristo já pagou a dívida de todo mundo. Se você se tornar amigo de Jesus, você vai escapar de toda a condenação. Não resta dúvida que o justo juiz, que é Deus, vai condenar, mas pelo sangue de Jesus, o justo de Deus, você tem a propiciação de todos os seus pecados. E se você ainda não é amigo de Jesus, torne-se agora. Receba Jesus Cristo, Filho de Deus, neste momento, como teu único, suficiente, exclusivo e eterno Salvador. E o sangue de Jesus te purifica de todo pecado.

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1: Mas onde o pecado abundou, superabundou a graça, para que assim como o pecado veio a reinar na morte, assim também viesse a reinar a graça pela justiça para a vida eterna, por Jesus Cristo nosso Senhor. Romanos 5, 20-21.
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3: 10 horas e 49 minutos.
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Graças a Deus, são 10 horas e 50 minutos, agora 10h50, e com essa canção belíssima de Gisele Cristina, quero adorá-lo, nós chegamos ao final de mais um programa Amanhã com Deus. Muito grato pelo carinho da audiência, obrigado por você ter nos acompanhado até aqui. Ore por nós, interceda por esse projeto, por esse trabalho. Como eu disse no início do programa, hoje é o antepenúltimo dia do tratamento de radioterapia da irmã Margarete. Amanhã é o penúltimo e segunda-feira, então, vai ser o dia de tocar o sininho lá, né? Finalizando o tratamento de radioterapia. Tá bom? Gente, um abraço a todos vocês. Um ótimo dia na presença do nosso Deus. Orem por nós, orem por esse projeto. Orem por esse trabalho que a gente faz de forma voluntária. Não é fácil, mas é o que Deus nos chamou para fazer. Tá bom? Aqui tem despesa, agora mesmo a gente está precisando trocar o computador, comprar microfones novos, que os microfones aqui funcionam porque é na mão de mais ninguém não funcionava. Eu remendo, eu troco peça, eu não entendo nada de eletrônica, mas Deus tem me capacitado a consertar. O último microfone, o microfone que a irmã Magalhães está usando, eu consertei ele, troquei peça e funcionou. Tá bom, gente? Então ore por nós para que Deus faça provisão e a gente possa trocar essa máquina que está aqui, esse computador e esse microfone, para a gente fazer o melhor para você e o melhor para Deus, tá bom? Beijo no teu coração, fique com Deus e até amanhã, se Deus permitir. Tchau, gente. Tchau.

0: e sede cumpridores da palavra e não somente ouvintes, enganando-vos a vós mesmos. Tiago 1:22.
1: 22 horas e 53 minutos.

Você veio exaltar o nome do Senhor? Então dê a Ele um grito de júbilo e um brado de vitória. Glória ao teu nome, Senhor. Aleluia. Glória e majestade estão diante dEle.

Estando ele numa das cidades, apareceu um homem cheio de lepra que, vendo a Jesus, prostrou-se com o rosto em terra e suplicou-lhe: Senhor, se quiseres, bem podes tornar-me limpo. Jesus, pois, estendendo a mão, tocou-lhe, dizendo: Quero, ser limpo. No mesmo instante, desapareceu dele a lepra. Lucas 5, 12 e 13.

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1: 23 horas e 1 minuto.
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pois em verdade vos digo, que se tiverdes fé como um grão de mostarda, direis a este monte, passa daqui para acolá e ele há de passar, e nada vos será impossível. Mateus 17, 20.

Sereis para mim santos, porque eu, o Senhor, sou santo, e vos separei dos povos para serdes meus. Levítico 20, 26.

0: Gloria a Deus.
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2: 23 horas e 19 minutos.
3: Então andarás seguro pelo teu caminho e não tropeçará o teu pé. Quando te deitares, não temerás. Sim, tu te deitarás e o teu sono será suave. Provérbios 3, 23, 24.

Respondeu-lhe, pois, Simão Pedro: Senhor, para quem iremos nós? Tu tens as palavras da vida eterna. João 6:68.

voltando-se, disse: Rabone, disse-lhe Jesus, não me detenhas, porque ainda não subi para meu Pai. Mas vai, vai e dize aos meus irmãos

0: falando isto que é corruptível se revestir da incorruptibilidade, e isto que é mortal se revestir da imortalidade. Então se cumprirá a palavra que está escrito: tragada foi a morte na vitória. 1 Coríntios 15:54.
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minutos após chegar no céu. Pode ser no momento ou após um tempo de espera, mas estarei diante do meu Senhor. Então, num instante, todas as coisas serão vistas por nova perspectiva. De repente, as coisas que achei ser importantes, as tarefas de amanhã, os planos da igreja, meu sucesso ou fracasso em agradar os que me cercam, essas coisas não terão a menor importância. E as coisas às quais dei pouca atenção, falar de Cristo ao vizinho, o momento de fervente oração, a confissão e o abandono do pecado serão reais. No céu desejarei de todo o coração poder ter de novo um milésimo do tempo que deixei escapar-me entre os dedos, poder retirar todas aquelas incontáveis conversas que poderiam ter glorificado meu Senhor, mas não o fizeram. 5 minutos após eu chegar no céu, creio que desejarei de todo o coração ter sido mais fiel para ler a palavra de Deus e esperar nele em oração, e que pudesse tê-lo conhecido enquanto ainda estava na terra, da forma como ele desejava que eu o conhecesse. Desejarei, mas será tarde demais.

0: Assim como o corpo sem o espírito está morto, assim também a fé sem obras é morta. Tiago 2:26.
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2: 23:45.
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0: Exultou Jesus no Espírito Santo e disse: Graças te dou, ó Pai, Senhor do céu e da terra, porque ocultaste estas coisas aos sábios entendidos e as revelaste aos pequeninos. Sim, ó Pai, porque assim foi do teu agrado. Lucas 10:21.
1: 23 horas e 51 minutos.
2: Glória a Deus!

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2: 0 hora.
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0: Adiantando-se um pouco, prostrou-se com o rosto em terra e orou, dizendo: Meu pai, se é possível, passa de mim este cálice. Todavia não seja como eu quero, mas como tu queres. Mateus 26:39.
1: Que toda a terra te louve.

vivo eu, diz o Senhor Deus, que não tenho prazer na morte do ímpio, mas sim em que o ímpio se converta do seu caminho e viva. Ezequiel 33:11.

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1: 0:15.
2: O Senhor não retarda a sua promessa, ainda que alguns a tenham por tardia. Porém, é longânimo para convosco, não querendo que ninguém se perca, senão que todos venham arrepender-se. 2 Pedro 3:9.

0: provai e vede que o Senhor é bom. Bem-aventurado o homem que nele se refugia. Salmos 34:8.
1: Jonas, tá vendo? Tá nascendo, é Gabriel, né? Gabrielzinho com uma circulete coitão. Olha, papai. Tô bem chorando. Ai, papai.

0: vestiram-no de púrpura e puseram-lhe na cabeça uma coroa de espinhos que haviam tecido. E começaram a saudá-lo: Salve, Rei dos Judeus! Davam-lhe com uma cana na cabeça, cuspiam nele e, postos de joelhos, o adoravam. Depois de o terem assim escarnecido, despiram-lhe a púrpura e lhe puseram as vestes. Então o levaram para fora a fim de crucificarem. Marcos 15, 17 a 20. Procura apresentar-se diante de Deus aprovado, como obreiro que não tem de que se envergonhar, que maneja bem a palavra da verdade. 2 Timóteo 2,15.
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não se aparte da tua boca o livro desta lei. Antes medita nele dia e noite, para que tenhas cuidado de fazer conforme tudo quanto nele está escrito, porque então farás prosperar o teu caminho e serás bem-sucedido. Josué 1:8.

0: contínuo. Uaué.
1: A sede. Segundo especialistas, devemos beber pelo menos 2 litros de água por dia. Isto pode reduzir o risco de ataque cardíaco, dar à nossa pele uma cor saudável e ajudar a perder peso. Quando fazemos exercícios ou vivemos num clima quente ou seco, devemos beber mais água. Mesmo quando não temos sede, devemos beber água. No sentido espiritual, a nossa sede também existe. Quando estamos secos espiritualmente, precisamos nem que seja uma gota da palavra e do conhecimento de Deus em nossas vidas. A nossa sede de Deus torna-se evidente quando temos consciência do nosso pecado e da nossa necessidade espiritual. Se você está sedento quase à morte, saiba que a sede de Deus só pode ser saciada por Jesus, a água viva.
2: Zero hora e 51 minutos.

Rei dos séculos, imortal, invisível, ao único Deus, seja honra e glória para todo sempre. 1 Timóteo 1:17.

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1: 1 hora e 2 minutos.
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0: aqueles que confiam no Senhor são como o monte de Sião, que não pode ser abalado, mas permanece para sempre. Salmo 125:1.
1: Oh, aleluia! Nenhuma unha vai ficar no Egito.

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1: 1:15.
2: Mas buscai primeiro o reino de Deus e a sua justiça, e todas estas coisas vos serão acrescentadas. Mateus 6:33.

e o Senhor te porá por cabeça e não por cauda, se obedeceres aos mandamentos do Senhor teu Deus. Deuteronômio 28:13.

0: e não entrará nela coisa alguma impura, nem o que pratica abominação ou mentira, mas somente os que estão escritos no livro da vida do Cordeiro. Apocalipse 21, 27.
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porque fostes comprados por bom preço. Glorificai, pois, a Deus no vosso corpo e no vosso espírito, os quais pertencem a Deus. 1 Coríntios 6,

0: Bem-aventurada é a nação cujo Deus é o Senhor, e o povo que ele escolheu para sua herança. Salmos 33, 12.
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2: 1:47.
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0: O Senhor é Espírito. E onde está o Espírito do Senhor, aí a liberdade. 2 Coríntios 3:17.
1: 1 hora e 51 minutos.

0: Assim digo-vos, a alegria na presença dos anjos de Deus por um só pecador que se arrepende. Lucas 15:10.
1: Alô?
2: Não aguento mais. Ninguém se importa comigo. Eu vou desistir.

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1: 2 horas e 1 minuto.
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nosso e Deus nosso, de receber a glória e a honra e o poder, porque tu criaste todas as coisas, e por tua vontade existiram e foram criadas. Apocalipse 4:11.

0: Renovado, renovado.
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2: 2:15.
3: Conheçamos e prossigamos em conhecer ao Senhor. A sua saída como a alva é certa, e Ele a nós virá como a chuva serôdia que rega a terra. Oséias 6:3.

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0: Bem-aventurado o povo cujo Deus é o Senhor. Salmos 144:15.
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Mas sobretudo, meus irmãos, não jureis nem pelo céu, nem pela terra, nem façais qualquer outro juramento. Seja, porém, o vosso sim, sim, e o vosso não, não, para não cairdes em condenação. Tiago 5:12.

agora, enquanto houver uma alma aflita, ali estarei, pois foi para isso que o Senhor me chamou, para resgatar vidas.

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1: O choro pode durar uma noite. Pela manhã, porém, vem o cântico de júbilo. Salmos 35.
2: Duas horas e 50 minutos.

Quão formosos sobre os montes são os pés do que anuncia as boas novas, que proclama a paz, que anuncia coisas boas, que proclama a salvação, que diz a Sião: o teu Deus reina. Isaías 52, 7.

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1: 3:03.
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tudo quanto fizerdes, fazei-o de todo o coração como ao Senhor, sabendo que recebereis do Senhor o galardão da herança. Colossenses 3, 23, 24.

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1: 3:18.
2: Por isso não desfalecemos, mas ainda que o nosso homem exterior se corrompa, o interior contudo se renova de dia em dia. 2 Coríntios 4:16.

0: pois eu sei que o meu Redentor vive, e que por fim se levantará sobre a terra. E depois de consumida esta minha pele, então fora da minha carne, verei a Deus. Jó 19, 25, 26.
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Aponte. 2 irmãos que moravam em fazendas vizinhas, separadas apenas por um riacho, tiveram um desentendimento. Foi a primeira grande desavença em toda uma vida de trabalho lado a lado. O que começou com um pequeno mal-entendido, finalmente explodiu numa troca de palavras ríspidas, seguidas por semanas de total silêncio. Numa manhã, o irmão mais velho ouviu alguém batendo à sua porta dizendo: "Estou procurando trabalho e talvez você tenha algo para mim." "Sim", disse ele, mostrando em seguida a fazenda do seu irmão mais novo além do riacho, contando que haviam brigado e que não podia mais suportá-lo. Então mandou construir uma cerca bem alta entre as duas fazendas, entregou o material e foi para a cidade. E quando voltou, não acreditou no que viu. Em vez de cerca, uma ponte foi construída ali, ligando as duas margens do riacho. Era um belo trabalho, mas o fazendeiro não gostou nada do que viu. As surpresas não pararam aí. Ao olhar novamente para a ponte, viu seu irmão se aproximando de braços abertos. Por um instante, permaneceu imóvel do seu lado do rio. Então, o irmão mais novo disse: "Você realmente foi muito amigo construindo esta ponte mesmo depois de tudo o que aconteceu." De repente, num só impulso, o irmão mais velho correu na direção do outro e abraçaram-se, chorando no meio da ponte. O homem que fez o trabalho estava de partida quando alguém disse: "Espere, fique conosco." E ele respondeu: "Não posso. Tenho outras pontes para construir." Não deixe que cercas ou muros impeçam a sua aproximação com o próximo. Construa uma ponte sólida de amor, paz e comunhão.

0: Olhai, pois, que façais como vos ordenou o Senhor vosso Deus. Não vos desviareis nem para a direita, nem para a esquerda. Deuteronômio 5:32.
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2: 3:49.
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não és tu aquele que secou o mar, as águas do grande abismo, o que fez do fundo do mar um caminho para que por ele passassem os remidos. Assim voltarão os resgatados do Senhor, e virão com júbilo a Sião, e haverá perpétua alegria sobre as suas cabeças. Gozo e alegria alcançarão, e a tristeza e o gemido fugirão. Isaías 51, 10 e 11. Porque a palavra de Deus é viva e eficaz, e mais cortante do que qualquer espada de dois gumes, e penetra até a divisão de alma e espírito e de juntas e medulas, e é apta para discernir os pensamentos e intenções do coração. E não há criatura alguma encoberta diante dele, antes todas as coisas estão nuas e patentes aos olhos daquele a quem havemos de prestar contas. Hebreus 4, 12 e 13.

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1: 4 horas.
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Amemo-nos uns aos outros, porque a caridade é de Deus. E qualquer que ama é nascido de Deus e conhece a Deus. 1 João 4:7.

mundo passa e a sua concupiscência, mas aquele que faz a vontade de Deus permanece para sempre. 1 João 2:17.

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1: 4:16.
2: E os filhos de Israel entraram pelo meio do mar em seco, e as águas foram-lhes qual muro à sua direita e à sua esquerda. Êxodo 14:22.
3: Você pode dar um glória.

0: vitória é nossa! Pelo sangue de Jesus! Deixa eu falar uma coisa pra você.
1: O Senhor pelejará por vós, e vós vos calareis. Êxodo 14, 14.

0: ela dará à luz um filho, a quem chamarás Jesus, porque ele salvará o seu povo dos seus pecados. Mateus 1:21.
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Quem é este? Que apesar de toda honra e glória, visitou minha casa e mudou toda a minha história. Quem é este que salva e perdoa os arrependidos, cicatriza as feridas da alma e levanta os caídos? O seu nome é Jesus.

0: saiu do trono uma voz dizendo: Louvai o nosso Deus, vós todos os seus servos, e vós que o temeis, assim pequenos como grandes. Apocalipse 19, 5.
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2: 4 horas e 48 minutos.
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sonho. É a realidade. Esperança. Temores.

0: Se o meu povo, que se chama pelo meu nome, se humilhar e orar, e buscar a minha face, e se desviar dos seus maus caminhos, então eu ouvirei do céu, e perdoarei os seus pecados, e sararei a sua terra. 2 Crônicas 7,14.
1: 4 horas e 52 minutos.

Então Jesus tornou a falar-lhes, dizendo: Eu sou a luz do mundo. Quem me segue, de modo algum andará em trevas, mas terá a luz da vida. João 8:12.

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1: 5:01.
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aquele, pois, que ouve estas minhas palavras e as põe em prática será comparado a um homem prudente que edificou a casa sobre a rocha. Mateus 7:24.

achado na forma de homem, humilhou-se a si mesmo, tornando-se obediente até a morte e morte de cruz. Pelo que também Deus o exaltou soberanamente e lhe deu o nome que é sobre todo nome, para que ao nome de Jesus se dobre todo o joelho dos que estão nos céus e na terra e debaixo da terra. Filipenses 2:8-10.

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1: 5:16.
2: Eu te amarei de coração, ó Senhor, fortaleza minha. Salmos 18:1.

0: desperta tu que dormes, e levanta-te dentre os mortos, e Cristo te iluminará. Efésios 5:14.
1: Quero convidar o cantor Gerson Rufino para vir cantar essa canção junto comigo. Vamos ficar em pé, gente. Adorar o nome do Senhor. Para você que é amigo de Deus.

0: abençoe vocês. Foi um prazer. Deus abençoe todos vocês.
1: Digno ao Cordeiro que foi morto, de receber o poder e riqueza, e sabedoria e força, honra e glória e louvor. Apocalipse 5, 12.

0: Está alguém entre vós aflito? Ore. Está alguém contente? Cante louvores. Tiago 5:13.
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2: E não temais os que matam o corpo e não podem matar a alma. Temei antes aquele que pode fazer perecer no inferno tanto a alma como o corpo. Mateus 10:28.

0: sou o que vivo. Fui morto, mas eis que estou vivo para todo sempre. E tenho as chaves da morte e do inferno. Apocalipse 1, 18.
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2: 5:46.
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0: vós mesmos sabeis perfeitamente que o dia do Senhor virá como vem o ladrão de noite. Pois quando estiverem dizendo paz e segurança, então lhe sobrevirá repentina destruição, como as dores de parto àquela que está grávida, e de modo nenhum escaparão. 1 Tessalonicenses 5, 2 e 3.
1: 5 horas e 51 minutos.

É isso aí, tá quase aprendendo, mas vamos lá. O passinho é assim, ó. Aliás, quantos lembram que nós estamos restaurando todos os ritmos e todas as coisas que o inimigo tentou roubar da igreja? Diga amém. Então é mentira que o diabo é pai do rock. É mentira que o diabo é pai de qualquer coisa. Ele só é pai da mentira mesmo. E vamos restaurar esse ritmo latino maravilhoso. A salsa pro Senhor. Então vamos lá, é assim o passinho, ó. 3, 4. Quero ver. Isso aí, tá bonito.

Mas vós sois a geração eleita, o sacerdócio real, a nação santa, o povo adquirido, para que anuncieis as grandezas daquele que vos chamou das trevas para a sua maravilhosa luz. 1 Pedro 2:9.

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1: 6:02.
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Os jovens se cansarão e se fatigarão, e os mancebos cairão. Mas os que esperam no Senhor renovarão as suas forças. Subirão com asas como águias, correrão e não se cansarão, andarão e não se fatigarão. Isaías 40, 30, 31.

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1: 6:16.
2: Não há judeu nem grego, não há escravo nem livre, não há homem nem mulher, porque todos vós sois um em Cristo Jesus. Gálatas 3:28.
3: Minha irmã, Kellen Rodrigues.
4: Ô, glória!
3: Nos abençoe, Kellen.
4: Aleluia!

0: Obrigado, Kellen Rodrigues.
1: Deus abençoe, povo de Deus.
0: Serva, varoa de Deus.
2: Pedis e não recebeis, porque pedis mal, para o gastardes em vossos deleites. Tiago 4:3.

0: Cristo se manifestou o amor de Deus para conosco, em que Deus enviou seu Filho unigênito ao mundo para que por meio dele vivamos.
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túmulo de Jesus. Quando visitamos um cemitério, encontramos muitos túmulos e sepulturas, monumentos de mármore enfeitados e canteiros floridos. Muitos personagens históricos foram sepultados com honrarias e em belos monumentos, tendo seus nomes e feitos gravados em mármore ou esculpidos em bronze, mas sempre com a frase "aqui jaz". O túmulo de Jesus é diferente de todos. Está vazio e aberto, pois o próprio anjo pronunciou: "Ele não está aqui, ressuscitou como havia dito, mostrando ao mundo a vitória do nosso Redentor". A ressurreição de Jesus é a garantia da nossa ressurreição.

0: crê no Senhor Jesus Cristo e será salvo tu e a tua casa. Atos 16:31.
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2: 6:45.
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0: Mas o fruto do Espírito é o amor, o gozo, a paz, a longanimidade, a benignidade, a bondade, a fidelidade. Gálatas 5:22.
1: 6 horas e 54 minutos.

porque assim como a chuva e a neve descem dos céus e para lá não tornam, mas regam a terra e a fazem produzir e brotar, para que dê semente ao semeador e pão ao que come. Assim será a palavra que sair da minha boca, ela não voltará para mim vazia. Antes fará o que me apraz e prosperará naquilo para que enviei. Isaías 55, 10 e 11.

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1: 7:05.
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3: O Senhor é o meu pastor, nada me faltará. Deitar-me faz em pastos verdejantes. Guia-me mansamente a águas tranquilas. Salmos 23, 1 e 2.

dizendo, pregai, dizendo, é chegado o reino dos céus. Curai os enfermos, ressuscitai os mortos, limpai os leprosos, expulsai os demônios. De graça recebestes, de graça dai. Mateus 10, 7 e 8.

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1: 7:17.
2: Aquele, pois, que cuida estar em pé, olhe, não caia. 1 Coríntios 10:12.

Infiéis, não sabeis que a amizade do mundo é inimizade contra Deus? Portanto, qualquer que quiser ser amigo do mundo constitui-se inimigo de Deus. Tiago 4:4.

respondeu ele. O homem que se chama Jesus fez lodo, untou-me os olhos e disse-me: vai a Siloé e lava-te. Fui, pois, lavei-me e fiquei vendo. João 9:11.

0: Tudo é força, mas Jesus é poder. A pedra é forte, mas o ferro é mais forte que a pedra que se torna pó. O ferro é forte, mas o fogo é mais forte que o ferro que se derrete. O fogo é forte, mas a água é mais forte que o fogo que se apaga. A água é forte, mas a nuvem é mais forte que a água que evapora. A nuvem também é forte, mas o vento é mais forte que a nuvem que se desfaz. O vento é forte, mas os montes são mais fortes que o vento que fica preso entre os montes. Os montes são fortes, mas o homem é mais forte que os montes e com sua inteligência os perfura. Acabando com o poder dos montes, o homem diz: eu sou a criatura mais forte que existe. Até que veio a morte, e o homem que achava ser inteligente e forte o suficiente morre. A morte é forte, mas um homem chamado Jesus vem e vence a morte. Como se não bastasse, ele ainda garante vida eterna através do seu sangue. Jamais haverá alguém mais poderoso que Jesus.
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0: veio para o que era seu, e os seus não o receberam. Mas a todos quantos o receberam, aos que creem no seu nome, deu-lhes o poder de se tornarem filhos de Deus, os quais não nasceram do sangue, nem da vontade da carne, nem da vontade do varão, mas de Deus. João 1:11 a 13.
1: Aplauda aquele que é rei.

0: Paulo? Tu tá sentindo o que eu tô sentindo, Paulo?
1: Eu tô sentindo uma coisa muito boa aqui, Silas.
0: O chão tremeu, as paredes se moveram. Todos os presos foram soltos.
1: É?
0: Só que tem um problema, Paulo. O imperador da Roma vai nos chamar e vai nos perguntar o que foi que fizemos pra sair daqui.
1: Eu já sei. Eu vou falar.

0: diante do amor. Os olhos enxergam mais longe. As mãos seguram mais firmes. Os pés caminham mais seguros. Diante do amor, o longe se torna perto. O pequeno se torna grande e o feio se torna bonito. Diante do amor, a verdade é revelada. O egoísmo é expulso, o erro é esquecido. Diante do amor, conseguimos transpor barreiras que pareciam intransponíveis. Conseguimos alegrar corações que estavam adormecidos pelo ódio. Construímos pontes sólidas entre homens. Que o amor de Deus esteja em nossos corações sempre.
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2: 7:47.
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0: tudo o que pedirdes na oração, crendo recebereis. Mateus 21, 22.
1: Sete horas e 53 minutos.

lei do Senhor é perfeita e refrigera a alma. O testemunho do Senhor é fiel e dá sabedoria aos simples. Salmos 19:7.

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1: 8:03.
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como aos homens está ordenado morrer em uma só vez, vindo depois do juízo, assim também Cristo, oferecendo-se uma só vez para levar os pecados de muitos, aparecerá a segunda vez sem pecado aos que o esperam para a salvação. Hebreus 9, 27 e 28.

0: Mais vale o pouco que tem o justo do que as riquezas de muitos ímpios. Salmos 37:16.
1: É melhor obedecer do que sacrificar.

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1: 8:15.
2: Porque a palavra da cruz é deveras loucura para os que perecem, mas para nós que somos salvos, é o poder de Deus. 1 Coríntios 1:18.

Se alguém quer vir após mim, negue-se a si mesmo e tome cada dia sua cruz e siga-me. Lucas 9:23.

Se vós, pois, sendo maus, sabeis dar boas dádivas a vossos filhos, quanto mais vosso Pai que está nos céus dará boas coisas aos que lhas pedirem. Mateus 7:11.

aleluia. Você não é cópia, não. Você tem modelo exclusivo do Senhor, amém?

0: anjo do Senhor acampa-se ao redor dos que o temem e os livra. Salmos 34:7.
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porque estou certo de que nem a morte, nem a vida, nem anjos, nem principados, nem coisas presentes, nem futuras, nem potestades, nem a altura, nem a profundidade, nem qualquer outra criatura nos poderá separar do amor de Deus que está em Cristo Jesus, nosso Senhor. Romanos 8, 38, 39.

0: Hoje eu sou livre. 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
0: Senhoras e senhores, louvando a Deus, o contrabaixo, Mr. Jazzo.

Coloca as mãos assim, todo mundo coloca as mãos assim, ó. Todo mundo. Antes da graça, você vivia aprisionado pelo pecado. O inimigo fez de você escravo. Aí a graça te alcançou lá na cruz do Calvário. Jesus pagou o preço que era impagável com o preço de sangue. Agora quebra a corrente, ó, quebrou a corrente que te prendeu. As mãos, você é livre. Você é livre. Vocês são livres. O amor de Deus revelado na cruz do Calvário mudou a tua história. Só os livres com as mãos lá em cima.

0: Mas vós, amados, não ignoreis uma coisa, que um dia para o Senhor é como mil anos, e mil anos como um dia. 2 Pedro 3:8.
1: 8 horas e 50 minutos.

na verdade vos digo, que tudo quanto pedirdes a meu Pai em meu nome, Ele vo-lo há de dar. João 16, 23.

0: Deus tem planos para cumprir em nossas vidas. Essa é a mensagem de toda a Bíblia e é isso mesmo que estamos estudando aqui no Encontro com a Palavra, escrito pelo pastor Dick Woodward e narrado pelo pastor Edson Bruno. 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
1: Seja muito bem-vindo ao Encontro com a Palavra. Temos estudado toda a Bíblia, um livro de cada vez. Estamos gratos a Deus por você estar conosco. Sua atenção nos dá muita alegria. No programa de hoje, concluiremos o estudo da carta de Paulo aos Gálatas e passaremos a carta aos Efésios. Se você ainda não nos escreveu, faça isso hoje mesmo e receba gratuitamente a apostila que preparamos para ajudá-lo no estudo da Palavra de Deus. Nos próximos programas estudaremos a carta de Paulo aos Efésios. Mas antes de começar, gostaria de fazer as últimas observações a respeito da carta aos Gálatas. Nesse estudo do Novo Testamento, me sinto como se estivesse apresentando para vocês um amigo muito querido. Gostaria que você atentasse para uma passagem biográfica de Paulo na carta aos Gálatas, que nos revela um pouco sobre o seu espinho na carne. A passagem é Gálatas 4, versículos 12 a 16, e diz assim: Eu lhe suplico, irmãos, que se tornem como eu, pois eu me tornei como vocês. Em nada vocês me ofenderam? Como sabem, foi por causa de uma doença que lhes preguei o evangelho pela primeira vez. Embora minha doença lhes tenha sido uma provação, vocês não me trataram com desprezo ou desdém. Ao contrário, receberam-me como se eu fosse um anjo de Deus, como o próprio Jesus Cristo. O que aconteceu com a alegria de vocês? Tenho certeza que, se fosse possível, vocês teriam arrancado os próprios olhos para dá-los a mim. Tornei-me inimigo de vocês por lhes dizer a verdade? Essa passagem traz uma importante revelação sobre o apóstolo Paulo. Os estudiosos não sabem dizer com precisão qual era a natureza deste espinho na carne de Paulo. Poderia ser o resultado de uma doença ou uma ferida. Paulo passou por tantos apedrejamentos e açoites. É bem possível que ele tivesse ficado com sequelas. Talvez fosse uma consequência da cegueira momentânea da estrada de Damasco, quando ele se encontrou com Jesus Cristo. Seja lá qual fosse a causa, o fato é que ele tinha esse espinho na carne. Esse texto nos faz pensar que talvez a aparência física de Paulo tivesse sido muito afetada por esse espinho na carne, tanto que ele sugere certa repulsa por parte dos Gálatas. Você está lembrado que Paulo contou que os Gálatas, se pudessem, teriam até tirado os olhos e dado a ele? Isso indica que Paulo tinha a visão muito debilitada, quase cegueira total. Talvez tenha sido por isso que não era o próprio Paulo quem escrevia as cartas, com exceção à carta aos Gálatas. Ele sempre tinha alguém, um escrivão, que escrevia as cartas para ele, porque não enxergava bem. Em Gálatas 6:11, ele diz: Vejam com que letras grandes estou lhes escrevendo de próprio punho. Acho que você não deixou passar despercebida uma pergunta no final dessa passagem, né? Tornei-me inimigo de vocês por lhes dizer a verdade? Uma vez vi este versículo numa placa no escritório de um homem de negócios. A última coisa no mundo que as pessoas querem ouvir é a verdade. Mesmo aquelas pessoas que pagam uma fortuna a terapeutas não suportam ouvir a verdade. Os terapeutas têm de ser muito habilidosos para guiar o paciente à verdade que ele precisa enxergar para se libertar de seus problemas. E há uma pergunta muito profunda aí. Tornei-me inimigo de vocês por lhes dizer a verdade? Depois, no capítulo 4, versículo 19, Paulo fez uma declaração muito interessante, já que estamos estudando sobre o novo nascimento. Ele diz: Meus filhos, novamente estou sofrendo dores de parto por sua causa, até que Cristo seja formado em vocês. Todos sabemos que Cristo em nós é a esperança da glória, conforme Paulo fala na carta aos Colossenses. Mas, como Jesus estabelece residência em nossas vidas? Nós evangélicos enfatizamos o conceito de receber a Cristo. Pedimos que as pessoas façam uma breve oração pedindo que Cristo entre em seus corações. Eu não encontro nenhuma referência desse procedimento nas Escrituras. encontramos passagens que dizem que Cristo está plantado em nossas vidas como uma semente. Pedro diz que Cristo nasce em nós através de uma semente incorruptível, que é a palavra de Deus. De acordo com Pedro, a palavra de Deus fertiliza a semente da nossa fé e Cristo nasce em nós. Paulo sugere a mesma coisa quando escreveu: até que Cristo seja formado em vocês. Como Cristo estabelece residência em nossas vidas? Essa é uma pergunta muito importante. De acordo com Pedro e com Paulo, Cristo nasce em nós. Temos à sua disposição uma apostila que explica o novo nascimento em Cristo com maiores detalhes. No final do programa temos um endereço aí para que você possa escrever e pedir esse exemplar gratuitamente. Vamos voltar aqui. Outro versículo que também não podemos deixar passar em branco é Gálatas 5 e verso 1. Foi para a liberdade que Cristo nos libertou. Portanto, permaneçam firmes e não se deixem submeter novamente a um jugo de escravidão. Poderíamos parafrasear esse versículo assim: Cristo nos libertou. Certifiquem-se de que vocês continuarão livres e não se prendam novamente às correntes de escravidão das leis e cerimônias judaicas. Cristo nos libertou. Paulo enfatiza muito a questão da liberdade na carta aos Gálatas. Sem dúvida, a liberdade é a mensagem aos Gálatas. Cristo vos libertou das cadeias do legalismo. Não se prendam novamente, porque Cristo vos libertou. Onde está o Espírito do Senhor? Ali há liberdade. Você, nosso ouvinte, já experimentou a verdadeira liberdade no seu espírito? Não abra mão disso. Paulo foi muito claro no versículo 19 do capítulo 5, quando falou sobre as obras da carne: imoralidade sexual, impureza e libertinagem, idolatria, ira, egoísmo, dissensões, facções e inveja, embriaguez, orgias e coisas semelhantes. Eu os advirto como antes já os adverti: aqueles que praticam essas coisas não herdarão o reino de Deus. Se o que eu acabei de ler faz parte da sua vida, segundo o que Paulo nos ensina, você é escravo de desejos pecaminosos e precisa ser liberto pelo poder de Jesus Cristo. Vivam pelo Espírito e de modo nenhum satisfarão os desejos da carne. Esse é o versículo 16. Nosso tempo está voando e precisamos continuar com o nosso estudo. Mas vamos iniciar agora o estudo da carta de Paulo aos Efésios. Esta carta é muito importante e seu conteúdo muito profundo. Foi em Éfeso que Paulo passou mais tempo. Mencionamos isso quando estudamos o livro de Atos e vimos que Paulo visitou os Efésios na sua segunda viagem missionária. Mas foi só durante a terceira viagem missionária que ele realmente trabalhou ali. Está tudo registrado nos capítulos 18 e 19 de Atos. Foi em Éfeso que Paulo dirigiu um pequeno seminário chamado Escola de Tirano, onde ele ensinava diariamente. Minha visão para o ministério Encontro com a Palavra surgiu do modelo da escola de Paulo em Tirano. Paulo ficou em Éfeso durante 2 anos e meio ou 3 ensinando na escola de Tirano. Algumas traduções da Bíblia trazem uma nota de rodapé dizendo que ele ensinava nessa escola das 11 da manhã às 5 da tarde. Além deste seminário ou deste encontro com a palavra que ele tinha em Éfeso, Paulo também plantou uma das suas igrejas mais frutíferas. Ele foi um grande plantador de igrejas. Nos capítulos 2 e 3 do livro de Apocalipse, encontramos cartas dirigidas para 7 igrejas. É possível que a igreja de Éfeso tenha sido a igreja mãe, que originou 6 outras igrejas. Isso significa que a igreja mais frutífera do ministério de Paulo teria sido a de Éfeso. Também é bem possível que este seminário dirigido por Paulo tenha treinado os pastores destas outras igrejas. Essa igreja que Paulo plantou em Éfeso se tornou a igreja mãe de outras igrejas satélites. Você já deve estar familiarizado com elas: Esmirna, Pérgamo, Tiatira, Sardes, Filadélfia e Laodiceia. Estas 6 igrejas mais a igreja de Éfeso são as 7 igrejas sobre as quais lemos nos capítulos 2 e 3 do livro de Apocalipse. Como podemos notar, o ministério de Paulo de plantar igrejas em Éfeso foi frutífero. Pode até ser que esta carta aos Efésios fosse uma carta circular, não só para a igreja de Éfeso, mas também destinada às 6 outras igrejas. Como a igreja de Colossos pertencia à mesma região, pode ser que ela também fizesse parte deste grupo de igrejas satélites. Outra razão que faz esta carta ser tão importante é o seu conteúdo. Sua mensagem central está resumida neste versículo: Bendito seja o Deus e Pai de nosso Senhor Jesus Cristo, que nos abençoou com todas as bênçãos espirituais nas regiões celestiais em Cristo. Neste versículo, Paulo disse: Vocês crentes controlados pelo Espírito têm todas as bênçãos espirituais que precisam para viver como nascidos de novo. Ele diz que essas bênçãos estão nas regiões celestiais em Cristo. Podemos encontrar todo o carisma, os dons do Espírito e a capacitação que precisamos para viver como seguidores de Cristo, se aprendermos o que significa viver em Cristo e nas regiões celestiais em Cristo. Éfeso e também estas outras cidades são exemplos da cultura que imperava em Roma. A cultura grega helenista estava em declínio. Na verdade, estava quase decadente. Era por isso que a cidade de Corinto estava tão corrompida. Quando Paulo estava em Éfeso, o Império Romano estava no seu auge. Éfeso e essas outras cidades localizavam-se no que conhecemos hoje por Turquia. Se você visitar esse lugar, descobrirá uma das partes mais bonitas do mundo. Nos dias de Paulo, esta parte do mundo, hoje chamada de Ásia Menor, correspondia à metade ocidental do Império Romano e servia como região de balneário dos imperadores ou do alto escalão dos oficiais romanos. Havia palácios e residências de verão nos arredores de Éfeso e nessas outras cidades, porque era uma região incrivelmente bela e com um clima melhor que o de Roma. Acontece que a imoralidade nestas cidades também estava no seu apogeu. Hoje, em lugares como Éfeso, encontramos evidências arqueológicas de adoração a ídolos, imoralidade e também pornografia. Paulo escreveu para os crentes de Laodiceia e demais localidades, incluindo Éfeso, que era possível que eles vivessem vidas santas apesar de estarem bem no meio de toda imundice e pecado do Império Romano. Na carta aos Efésios, Paulo diz que a única maneira de viver dessa maneira é vivendo em Cristo. Isso significa viver dentro das dimensões espirituais. A experiência de Paulo, que o expôs a este tipo de revelação, aconteceu em Listra. Listra era uma das cidades da região da Galácia. Foi para as igrejas desta região que Paulo escreveu a carta aos Gálatas. Quando Paulo estava em Listra, foi apedrejado e dado como morto até. Muitas pessoas acham que ele realmente morreu e ressuscitou. Infelizmente, o nosso tempo acabou hoje, mas como sempre, antes de encerrar, quero deixar um desafio para você. Leia a carta de Paulo aos Efésios. Peça ao Espírito Santo que revele a você o que Paulo quis dizer com viver nas regiões celestiais. Deus lhe abençoe.
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3: Assim como o corpo sem o espírito está morto, assim também a fé sem obras é morta. Tiago 2:26.

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2: 9:17.
3: Alegrei-me quando me disseram: vamos à casa do Senhor. Salmos 122:1.

0: Senhor. Não se glorie o sábio na sua sabedoria, nem se glorie o forte na sua força. Não se glorie o rico nas suas riquezas. Mas o que se gloriar, glorie-se nisto, em entender e em me conhecer, que eu sou o Senhor, que faço benevolência, juízo e justiça na terra, porque destas coisas me agrado, diz o Senhor. Jeremias 9, 23, 24.
1: Oh, aleluia! A restituição chegou hoje para a tua vida. Basta apenas você adorar em espírito e em verdade. Restituído será.

um Pai Nosso. Não digas Pai, se a cada dia não te comportas como um filho. Não digas Nosso, se vives isolado em teu egoísmo. Não digas que estás no céu, se só pensas nas coisas terrenas. Não digas santificado seja o teu nome, se não o honras. Não digas venha a nós o teu reino, se o confundes com o êxito material. Não digas faça-se a tua vontade, se não a aceita como é. Não digas assim na terra como no céu, se duvidas da existência do inferno. Não digas o pão nosso de cada dia, se não te preocupas com quem tem fome. Não digas perdoa as nossas ofensas, se guardas rancor de teus irmãos. Não digas livra-nos do mal, se amas o pecado. Não digas amém, se não entendes e não dás crédito às palavras do Pai Nosso. Às vezes, refletir em tempo pode fazer a diferença entre a vida ou a morte eterna. Sempre, a decisão é nossa.

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1: Aleluia! Graças a Deus. Bom dia, gente. Muito bom dia mesmo. A doce graça de nosso Senhor Jesus Cristo para o teu coração nessa manhã. Muito obrigado por estar conosco. Deus é bom o tempo todo. O tempo todo Ele é bom. Estamos aqui para mais uma edição do programa Manhã com Deus. Hoje, sexta-feira, fechando com chave de ouro a semana. Nós agradecemos a você por ter nos acompanhado durante toda a semana. Quero lembrar a vocês, né, que hoje é o penúltimo dia de tratamento de radioterapia da irmã Margarete. Segunda-feira é o último dia, então, tá bom? Depois a gente vai poder dedicar mais tempo aqui, fazer os programas menos corridos. A gente tem feito para terminar bem dentro do horário, 10h30, 10h40 no máximo, né? E não ter se prolongado muito, para que não fique corrido para ela, né? Então, a partir da semana que vem, nós estaremos bem mais tranquilos. Tá bom, gente? Orem por nós. Nós louvamos a Deus porque o tratamento tem sido um sucesso, né? E tá na bênção. Amém? Muito bom dia. Gratidão por estar conosco. Eu quero te lembrar que você pode interagir conosco aqui no estúdio através do WhatsApp 4799-268-5364. 4799-268-5364. Estou bastante afônico. Eu pensei bastante até em não fazer o programa hoje, mas evitar falar muito, né? Tá bom? Então, estamos aqui. E agradeço por vocês terem do outro lado nos acompanhando. A primeira canção de hoje é esta aqui, ó. Era só um menino, gente, mas ele tinha o que muita gente não tinha. Ele estava preparado para para o momento de que a fome batesse, que batesse aquela fominha, né? Então ele tinha alguns pães e dois peixinhos, né? Cinco pães e dois peixinhos, o menino e a multidão. Foi o que Jesus usou para fazer um milagre e alimentar inúmeras pessoas, uma multidão muito grande de pessoas. Bom dia no ar, Manhã com Deus.
2: Bom dia!
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0: graças a Deus. 9:53, 9:53, esse é o programa Amanhã com Deus, através da Rádio Melodia.net. Que maravilha, né, gente? A tecnologia, né? Enquanto rodava essa música, faltou energia aqui no estúdio. Mas por que que permanecemos no ar? Temos aqui um sistema de no break, né? Fornecimento de energia. E aguenta por um tempo, uma hora, 40 minutos, 45, depende de como está a bateria, né? E nós estávamos no escuro aqui, simplesmente o computador, a mesa, o sistema aqui da rádio ligado, né, ao no break. Não tinha energia, eu já estava preocupado, já ia até, se não voltasse até acabar a música, eu já ia dizer para vocês, ó, se de repente saímos do ar é porque o no break arriou de vez a carga, né? Mas foi rápido e voltou a energia, estamos em condições de levar o programa até o final, tá bom? Bênção de Deus, eu disse e confirmo, você pode interagir conosco através do WhatsApp, 4799-268-5364. Bom dia, irmão Joselito, está na hora de vir aqui, né, trazendo a palavra, o senhor tem o dom do ensinamento, uma hora dessa, vem aqui, né, irmã Margarete? É, uma hora dessa, vem aqui, é nosso convidado. Assim, eu acho, irmã Margarete, faz o convite, então.
1: Amém, glória a Deus, é nosso convidado, né, Rubens?
0: Irmão Joselito, tem uma palavra bacana, o dom do ensinamento, né?
1: É bem-vindo, a hora que quiser, né, e puder, né, porque...
0: É complicado,
1: né? Complicado, né?
0: Às vezes a gente quer e não tem como, né?
1: É, mas seja livre no Senhor, amém?
0: Amém, graças a Deus. Louvado seja o nosso Senhor e Salvador Jesus Cristo. 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É, ali não se brinca em serviço, não é isso, Cacá? Bom dia, tudo bom, querido? Como é que tá?
2: Bom dia, Rubens.
0: Bom dia.
2: Aqui nessa rádio abençoada do
0: Senhor. Amém.
2: Que tem edificado muitas vidas. Que Deus te abençoe, a tua família.
0: Amém.
2: A cada um dos ouvintes, se puder passar um louvor,
0: pode,
2: um sem palavras, com o cantor Júnior.
0: Pode sim,
2: para
0: Cacá.
2: Para todos os ouvintes, em nome de Jesus.
0: Amém, graças a Deus. Obrigado, Cacá, pela participação. Nós vamos ouvir essa canção e já na sequência, então, vamos ouvir a irmã Margarete. É, hoje ela ainda tem compromisso. Hoje e segunda-feira é dia de tocar o sininho, né? Então, finaliza o tratamento de radioterapia. Vamos ouvir Júnior, sem palavras, a pedido do nosso querido Cacá. Amém? Glórias a Deus.

0: Graças a Deus, mesmo sem palavras, o Senhor te ouvirá. Linda canção na voz de Júnior. Glórias a Deus. 10:01 agora, 10:01. Programa Amanhã com Deus. Chegamos ao momento da reflexão para hoje. Momento da palavra, momento de refletir um pouco na vida. Refletir nas instruções que o Senhor tem para nós. Amém?
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0: Graças a Deus. Irmã Margarete, bom dia.
2: Bom dia, Rubens. Bom dia a todos.
0: Tá caprichando nesse bom dia, né?
2: Louvado e engrandecido é o Senhor. Assim,
0: toda pomposa. Bom dia, Rubens. Bom dia, Margarete.
2: Amém. Glória a Deus.
0: Deixa Deus te usar, vai lá.
2: É a espontaneidade, né, Rubens? A liberdade que Deus nos dá. Louvar a Deus, porque Ele é bom. O seu amor, a sua fidelidade, queridos, é sobre todos nós. Aleluia. Eu quero já, né, já entrar na palavra nesse dia e convidar você a estar atento. Deixe com que o Espírito Santo de Deus te conduza. Através dos louvores aqui, né? Eu já pude adorar a Deus junto com esse louvor, né?
0: Diga-se de passagem que o irmão Cacá tem um bom gosto musical, né, Margarida?
2: Sim, glória a Deus, né? Deus abençoe, irmão Cacá, aí a sua... seu trabalho, sua empresa, né? Sua família, seu ministério e os demais que estão ali com ele, né? E faça assim como o nosso irmão Cacá está ali na sua empresa, né, Rubens? E sempre ouvindo. E para mim, queridos, para mim estar sempre ligadinha é um culto diário, né, Rubens? Vamos dizer assim, né? Para mim é um culto diário estar ouvindo aqui os louvores, a palavra, né? Não só o nosso horário, mas o horário do pastor.
0: Oh, irmã Margarete, algumas pessoas me perguntam, né? Sim, vocês não têm televisão, vocês não ouvem mais nada, vocês vão ficar alienados e só ouvindo a melodia. A gente quer ficar alienado mesmo, né? Alienados em Cristo.
2: Em Cristo, queridos, em Cristo. Não, irmã Margarete, nós assistimos, né, Rubens, um filmezinho, algo assim, no notebook,
3: nada,
2: né?
3: Nada mais nos atrai, né?
2: Mas uma pregação, né? Irmã Margarete, nos dias de culto, quando não pode ir no culto, assiste o culto, sim, em casa, né? Não deixa o dia à igreja, mas tem aquele dia que não dá, queridos. Então, a gente assiste o culto, eu assisto até mesmo no celular. Glória a Deus que hoje a gente tem nessa facilidade. O meu celular é um celularzinho simples, barato, mas ele tem um áudio perfeito, né, Rubens? Nós assistimos até filme com ele, né? Então, para mim está ótimo. Mas eu quero dizer a todos vocês, vocês que estão conosco hoje pela primeira vez, você é bem-vindo. Receba da parte de Deus algo que venha edificar a sua vida. Se você está aí, com certeza foi Deus que te atraiu, queridos, porque a palavra do Senhor nos diz que não somos nós que nos atraímos Ele, mas Ele nos atrai com seu amor. É com esse amor que Ele tem te atraído. É porque Ele tem algo para o seu coração. E Ele sempre envia, né, uma mensagem. Então eu quero, nessa manhã, falar um pouquinho sobre adultério, queridos. Não adulterarás, né? Aqui em Hebreus 13:4 nos diz assim, ó. Venerado seja entre todos os matrimônios, é o leito sem mácula. Porém, aos que se dão à prostituição e aos adúlteros e aos adúlteros, Deus os julgará. Não é a irmã Margarete, não é o seu pastor, não é o seu cônjuge, mas é o Senhor, porque a palavra dele, queridos, é uma bússola para nós, né? Para nós. E aqui em Mateus 5, do 27 ao 30, nos diz assim, ó: ouvistes que foi dito aos antigos, não cometerás adultério. Eu, porém, vos digo que qualquer que atentar numa mulher para a cobiça, já em seu coração cometeu adultério com ela. Portanto, se o teu olho direito te escandalizar, arranca-o e atira-o para longe de ti. Pois te é melhor que se perca um dos teus membros do que seja todo o teu corpo lançado no inferno. E se a tua mão direita te escandalizar, corte-a e atire para longe de ti, porque te é melhor que um dos teus membros se perca do que seja todo o seu corpo lançado no inferno. Queridos, a palavra de Deus é a verdade, é a mais pura verdade, né? É o sétimo mandamento que diz: não adulterarás. É um mandamento do Senhor, queridos. O adultério não é mais um crime nas leis brasileiras. Está se tornando cada vez mais comum e até incentivado, queridos. O sexo antes do casamento e fora do casamento está cada vez mais na moda. A castidade, a pureza, parecem coisas estranhas para a nossa geração. Mas isso não anula o mandamento divino. O adultério tem um preço muito alto. Há muitos casamentos desfeitos, queridos. Você que nessa manhã tem alguma fraqueza, saiba que o Espírito Santo de Deus, ele não quer acusar ninguém, mas ele quer trazer a revelação daquilo que te impede de um dia estar com ele. Por quê, queridos? Porque é a palavra de Deus, não é a irmã Margarete, não. É a palavra de Deus. A palavra de Deus aqui na Hebreus 13, 4 nos diz que Deus julgará os ímpios, os impuros e os adúlteros. Mas nem todos que são impuros e adúlteros, queridos, são ímpios. Não. Porque há muitos cristãos impuros e adúlteros. Sim, não conseguem vencer. Mas eu quero dizer para você que tem um que nos capacita, que é o nosso socorro, sempre presente. Então, Espírito Santo de Deus, você que já aceitou o Senhor Jesus como teu Senhor e Salvador, se Ele é o teu Senhor, Ele habita em você. E é Ele que te dá força para vencer na hora da tentação. Sim, queridos, o adultério é um preço muito alto. Eu quero dizer para você que o adultério, ele não anula o mandamento divino, não. Hoje os relacionamentos, eles estão tão difíceis, queridos. Muito. Há muitos casamentos, sim, muitos. Não é só quem não é casado, a maioria, né? Os casamentos estão sendo desfeitos. Muitos lares, muitas famílias destruídas. Há muitas lágrimas, queridos, vertidas e muito sangue derramado por causa do adultério. Há muitos filhos magoados com os pais, né? Por causa do adultério. Qual é o seu bem maior? Ele deve ser a nossa salvação e a salvação dos nossos. Sim, da nossa família, nossos filhos. E quando há o adultério, querido, os filhos ficam sim magoados. Ficam. Aleluia. E se não for a graça, a misericórdia de Deus, vai ser uma família destruída. A palavra de Deus nos diz, né, que é para os filhos honrarem os pais. Mas que não é para os pais provocarem a ira aos nossos filhos. Quantos pais, né, quantas mães provocando a ira aos filhos. Com essa falta de amor. Amor a Deus. Amor aos seus filhos. Se o seu cônjuge, ele tem caído no adultério, saiba que Deus, ele pode perdoar, te levar a perdoar e a perdoar aquele que cometeu o adultério. Porque Deus hoje, queridos, ele não está apontando o dedo e julgando, mas vai chegar aquele dia que ele vai julgar. Porque se você cometeu, o Senhor vai te dar oportunidade para que você se arrependa, para que você conserte, para que você volte atrás. Porque o seu primeiro pecado foi contra Deus, contra a palavra de Deus. Eu quero dizer para você, há muitos anos atrás, eu, meu esposo, a gente passou por uma situação assim. Passamos. E a nossa filha, que hoje tem 40 anos, ela tinha 15 anos. E eu, não é que isso está guardado, acumulado como lixo, não. Mas eu lembro que a minha filha, ela disse assim para o pai: eu nunca vou te perdoar na vida. Ela disse, queridos, é responsabilidade nossa também, os nossos filhos. Mas o que que acontece? Quando a gente se arrepende, né, Rubens, volta atrás, pede perdão e não pratica mais e procura se esforçar, queridos. Porque não pensa você que se você se arrepender hoje e voltar atrás, você não estará, né, sujeito a cair de novo, mas você tem que vigiar. Vigiar em todo tempo, em todo lugar, para não cair em tentação, porque a tentação, os convites, né, vão vir. Mas qual é o nosso posicionamento em Cristo? E ali, queridos, Deus me levou a buscar de uma forma tremenda. Eu não sei nem por que eu estou falando isso aqui, mas Deus sabe. Eu não me planejei, não programei para estar falando isso, não. Mas se o Espírito Santo, né, dentro dessa palavra de adultério, que não é para nós adulterar, né? Não adulterarás. O Senhor está me trazendo isso. Eu vou falar sim, porque o Senhor já falou para mim que aquilo que Ele me dá não é meu, é Dele. E é para ser usado para a glória Dele. Sim, para a glória Dele. Porque assim como ele capacitou a irmã Margarete e o irmão Rubens, ele pode capacitar você. Você acha que naquela época a irmã Margarete queria perdoar? Não! Perdoar para mim sempre foi uma área que Deus trabalhou e trabalhou muito em todas as áreas da minha vida. Mas Deus é maravilhoso, queridos, quando nós damos liberdade a Ele e fizemos só o possível, Ele entra com o impossível, sim. Aleluia. Por quê, queridos? Porque eu tenho conhecido o impossível de Deus. Aleluia. Eu não aceitava. Não aceitava a minha vida, né? Minha vida com Deus, o meu casamento, meus filhos. Nossos filhos, queridos, é o bem mais precioso que Deus nos deu para cuidarmos, né? E é dessa forma que nós cuidamos. Então ali eu deixei com que o Espírito Santo de Deus me levasse. Sim. A enxergar não só o erro que o meu esposo cometeu, mas aquele que eu tinha cometido, que eu cometia dia a dia. E Deus foi maravilhoso, foi justo, porque Ele é justo, Ele foi fiel, porque Ele é fiel. Ele me amou porque Ele é amor. Ele me perdoou quando eu tomei a decisão em perdoar. Queridos, são experiências que Deus, não que Deus queira, né? Mas Deus permite. Porque Deus nos avisa, nos avisa, nos avisa, mas nós resistimos, resistimos, resistimos. E aí, onde é que entra, né? Eu creio, queridos, que nessa situação, eu só busquei, né, a graça de Deus. Porque nós precisamos buscar a dependência na graça de Deus para que Ele nos leve, né, nos leve a perdoar. Eu creio que eu só consegui porque, quando aconteceu, eu disse: Deus, o que eu faço agora? E o Espírito Santo, este amigo, ajudador, conselheiro, ele me disse, mesmo com essas palavras, a hora que tu chegar na minha presença e reconhecer que antes dele errar, tu errou primeiro, eu vou agir. Eu digo, como Deus? Que Deus que tu és? O meu esposo me trai, me abandona, abandona os filhos e tu diz que eu errei primeiro? E eu não queria ver, queridos, porque nós nos achamos às vezes muito, muito bonzinho, muito certinho, muito justo, né? Nos justificamos, né? Em nós mesmos. E ali, queridos, e ali foi aonde a irmã Margarete pôde buscar a Deus e buscar em Deus. Eu digo, Deus, então, uma noite eu cheguei da igreja, botei meus filhos para dormir, 11 horas da noite eu fui para o meu quarto e eu disse, Deus, tu disse que antes dele errar eu errei primeiro. Então eu quero ver, eu não estou vendo. Era 3 horas da manhã quando eu disse, Deus, eu vou dormir porque eu preciso dormir. Mas eu estava numa alegria, num gozo na minha alma muito grande diante daquela situação, porque eu havia deixado, né, com que o Espírito Santo de Deus me conduzisse e me mostrasse. Ele dizia, tá vendo, filho, olha aqui, ó. Olha aqui as tuas atitudes, as tuas reações, o teu comportamento. Sabe, queridos, porque naquela época o meu esposo trabalhava no turismo e às vezes ele estava lá fora, sendo tentado, até mesmo nas madrugadas, porque ele levava sim pessoas para festa, para bailões, e tinha que aguardar, esperar. E ali ele era tentado. Sim, e ele me ligava e dizia: nega, ora por mim, nega, eu estou na porta do inferno. Sabe o que a irmã Margarete dizia? Vai orar tu, isso é consequência do teu pecado. Era mesmo assim. E sabe o que que acontece? Quando nós resistimos a Deus e nos sujeitamos ao diabo, porque diante de uma situação dessa, nós nos resistimos a Deus e nos sujeitamos ao diabo. E é ele que vai agir. Porque se nós nos sujeitar a Deus, o Espírito Santo vai capacitar, vai ajudar, vai socorrer. Mas se nós resistirmos a Deus e nos sujeitarmos ao diabo, ele vai agir. Porque daí ele vai vir e vai dizer: ó, cadê a mulher sábia que está lá na igreja orando? Olha só, se ela te amasse mesmo, ela ia orar por ti, ela ia pagar preço por ti. Aí o diabo convence, querido, vai, aproveita a oportunidade, é isso que o diabo faz. Então, por isso que está havendo, queridos, tantas famílias destruídas. Eu não estou aqui defendendo, justificando o meu esposo, não. Mas eu estou falando de algo real, algo que nós vivemos. E, queridos, se eu for testemunhar aqui tudo que nós vivemos naquela época, eu iria ficar até de noite. Mas eu quero falar só por cima, né? Só resumir um pouco. Porque o Espírito Santo está trazendo essa linha hoje. É porque você que está aí, que precisava ouvir, ele quer dizer para você que você pode sim vencer essas tentações. Que você, se você já cometeu algo que tem te afastado de Deus, ele pode sim te perdoar. Quando você estiver disposto a perdoar, ele vai te perdoar, ele vai mudar esse cativeiro, sim. Há muitos lares, queridos, sendo destruídos. Há muitos filhos, né? A gente pode ver, pode sentir, pode perceber, pode ter a certeza o quanto foram magoados, né? Um filho, querido, ele jamais quer ficar longe do pai ou da mãe. Meu filho hoje tem 32 anos, ele tinha 7 anos de idade. Eu fui para um culto com ele, com eles, né? E na hora do louvor, ele sentado no banco, as lágrimas corriam. Eu cheguei em casa, eu não tinha sido convencida pelo Espírito Santo ainda, porque eu estava resistindo, eu não queria admitir que eu tinha errado também. E eu cheguei em casa e eu disse para ele: Davi, Jesus disse para a mãe que o pai vai voltar, não fica triste. Jesus disse para a mãe que o pai vai voltar. No dia seguinte, quando ele acordou, ele disse: mãe, eu não estou mais triste. Eu disse: não. Ele disse: não, o pai vai voltar, né? Eu disse: vai. Jesus disse para a mãe que o pai vai voltar. E essa convicção

Aleluia. Uma experiência assim que eu vivi naquela época, que quando Deus falou comigo, no dia seguinte, eu trabalhando, fazendo meus afazeres, e Jesus, obrigada porque tu és bom. E numa alegria, eu falava aquilo, e a minha filha disse, mãe, o que está acontecendo? Está gente bichinha, é? Porque eu estava numa alegria, queridos. Numa paz, numa certeza de que Deus é bom. Ele não ama o pecado, mas Ele ama o pecador. E quando o pecador se arrepende diante dEle, diz, Senhor, misericórdia de mim, me ajuda, me socorre. Ele é o nosso socorro. Ele pode te socorrer diante dessa situação que você está vivendo, sim. A Bíblia diz, querido, que só aqueles que quer ser destruído comete tal coisa. É a Bíblia que nos diz que os adúlteros não herdarão o reino dos céus. Eu quero dizer para você que o adultério não compensa, queridos. Não. Porque o mandamento divino, portanto, não escraviza, né? Não visa nos escravizar, mas nos liberta. Sim, esse mandamento do Senhor não é para te escravizar, não, mas é para te libertar, te fazer uma pessoa íntegra. A Bíblia também nos diz que feliz é o puro de coração. Também nos diz que sem santificação ninguém verá o Senhor. Deus, Ele nos deu, querido, o Seu Espírito para nos capacitar a viver uma vida de santidade e pureza. O Espírito Santo, Ele quer te levar a viver, né, a te capacitar para viver essa vida de santidade e de pureza. Consagre, querido, tudo o que você é, tudo o que você tem. Consagre o seu corpo, a sua mente, a sua vida ao Senhor. E com certeza que Ele realizará o impossível. O inimigo, ele coloca, né, desejos, prazeres, cobiças no coração do homem. Mas te sujeita a Deus, resista ao diabo e ele fugirá. Essa é a palavra que Deus colocou ao meu coração nesse dia. Eu confesso para você que eu não ia testemunhar, não estava no meu coração falar isso, não. Mas sabe quando Deus te impulsiona e você sabe que você precisa obedecer? Porque não é o que você quer, o que Deus quer, não é a sua vontade, é a vontade dEle. Assim como Deus na época usou muitas pessoas para falar comigo. Dele me mandar eu ligar a televisão e eu ligar a televisão na época. E eu ouvi um testemunho que eu precisava para aquele momento, assim está acontecendo com você. Se Deus me colocou aqui para falar, é porque Ele sabia que você ia estar ouvindo e que Ele iria com certeza ter liberdade para falar contigo, para te levar a tomar uma decisão, uma posição. Aleluia. Então, zele pela tua salvação, porque o Senhor Jesus já conquistou a nossa salvação na cruz do Calvário. Mas hoje é preciso, é necessário que eu e você, queridos, nós guarde, nós cuide, para que ninguém nem nada, né, tome aquilo que é nosso. Aleluia. Eu vou parar por aqui, porque eu sei que o Espírito Santo de Deus, Ele tem muito mais, mas Ele vai ministrar ao seu coração.

0: assim como ele fez comigo. Ele usava palavra, testemunho, pessoas para vir falar comigo. Deus dava sonho para outras pessoas, para que elas entregassem para mim. E Deus capacitou pessoas para me ajudar naquele período, para me carregar no colo, porque senão hoje eu não estaria de pé. E eu sou grata a Deus, e eu sou grata sim a pessoas que Deus naquele tempo levantou para me ajudar. E hoje Deus tem levantado pessoas para te ajudar. Aleluia. Então, fique na presença de Deus. Permaneça ouvindo sim, mas obedecendo. Se você não consegue, seja verdadeiro. Diga a Ele: Senhor, eu não consigo perdoar, me ajuda. Me envolve com a Tua graça, porque é a graça do Senhor que nos capacita. Amém, queridos? Vamos orar, Rubens, ou vamos ouvir um louvor?
1: Não, eu só preciso acrescentar algo que você esqueceu.
0: Muitas coisas
1: que depois, eu não coloquei. Depois do episódio ocorrido, depois do retorno, eu chamei os filhos, abracei eles e consertei o que eu mesmo tentei consertar, né? Só consegui com a ajuda de Deus. E hoje nós temos um relacionamento incrível, maravilhoso. Relacionamento acima de um relacionamento de pais e filho, de pai e filho, pai e filha. Um relacionamento de amizade, de carinho, né? E isso só Deus faz. Vamos ao momento da oração?
0: Amém.

Deus é o nosso refúgio e fortaleza, socorro bem presente na hora da angústia. E nesta confiança, vamos falar com Deus agora. Formamos a corrente de oração com a irmã Margarete.

0: Louvado e engrandecido é o Senhor, digno de toda honra, de toda glória, de toda nossa adoração, porque Ele é justo, Ele é santo, Ele é perfeito. Aleluia, obrigada, Senhor, porque Tu tens nos levado a Te conhecer, conhecer a Tua graça, o Teu amor, a Tua misericórdia, que é a causa de nós não sermos consumidos, ó Deus. Eu Te louvo, Senhor, porque eu sei que Tu estás no controle, e se Tu tens me levado a testemunhar e a falar, Tu tens atraído vida que precisava. Então eu Te peço, Senhor, socorre. Eu sei o quanto é difícil, Senhor, mas eu também sei que não é impossível, porque é difícil para nós, Senhor, nos sujeitar a Ti, mas para Ti não é difícil, Senhor, fazer o impossível. Quando nós fizemos o possível, Senhor, então eu quero Te pedir que vidas venham receber de Ti um aquebrantamento. Sim, para que venha a libertação, para que venha a vitória. Aleluia. Não se esqueça que tudo coopera para o bem daqueles que amam a Deus, e que essa situação pode, sim, pode ser para uma restauração que se fazia necessário. Sim, porque é assim que acontece. Deixa Deus restaurar, mudar tudo. Abra mão daquilo que não é direito seu. Entregue tudo ao controle do Senhor, porque só Ele tem poder para botar a casa em ordem, a nossa casa espiritual. Aleluia. E quando nós deixamos, queridos, sim, nós deixamos Ele entrar e fazer uma limpeza, colocar tudo em ordem, eu quero dizer que a glória da segunda casa é bem melhor do que a primeira. Sim, é isso que o Senhor quer fazer na tua vida. Te dar uma vida de paz, de alegria, de confiança, de segurança nele. Lance todo medo, toda ansiedade, toda preocupação. Aleluia. Ame, mas confie no Senhor. Confie no Senhor. Se Ele tem te dado uma direção, siga a instrução dEle. E ame ao teu próximo. E confie no Senhor, porque Ele fará só o impossível, e o possível você fará. Sim, você que reconhece o Senhor Jesus hoje é o teu dia. Não resista mais. Hoje é o teu dia de se render a Ele e dizer: Senhor, me perdoa. Me perdoa porque eu tenho resistido o teu chamado, o chamado à obediência, o chamado a reconhecer Ele, Salvador e Senhor da sua vida. Com certeza que Ele vai te perdoar, e Ele vai pegar essa causa e vai trabalhar nos mínimos detalhes. Aqueles que você não consegue, mas Ele consegue sim, porque Ele vai aonde nós não podemos ir. E Ele faz aquilo que nós não podemos fazer. Mas reconheça que o poder é dEle, a honra é dEle e a glória é para Ele. Amém? Deus abençoe, tenham todos um dia cheio da graça e da paz do Senhor. E na segunda-feira, se o Senhor permitir, estaremos aqui, né? Segunda-feira será, eu creio, né, que termina os procedimentos lá da radioterapia, mas hoje, segunda, e depois a irmã Margarete vai ter até mais tempo, né? Porque tem sido um tempo corrido. Amém, queridos? Deus abençoe, ore por mim, ore por nós, ore por essa rádio, pelos ouvintes, porque eu sei que Deus tem alcançado vidas, tem tirado vidas, sim, de crises, de ansiedade, de preocupação. Deus é aquele que faz, querido, o impossível, e até segunda, se assim Deus nos permitir, né? Amém? Um bom final de semana a todos, fiquem todos na graça e na paz do Senhor.
1: Vamos levantar nossas mãos, diga amém. E vamos declarar que não há Deus maior. Aleluia!

Adore o Senhor nesse momento assim, ó. Senhor dos exércitos. Nós queremos declarar.

0: disse Jesus: Eu sou o caminho e a verdade e a vida. Ninguém vem ao Pai senão por mim. João 14, 6.
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2: 10:46.
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4: Vinte e quatro horas ao seu lado.
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Na década de 30, uma família muito pobre, marido, mulher e 15 filhos, aproveitando as levas de imigrantes que iam para a América, também estavam ali dentro daquele navio, sonhando com um futuro melhor. E quanto mais aquele navio se aproximava dos Estados Unidos, mais longe ficava a miséria na Lituânia, aquela pobreza, a fome, a necessidade. Aquela família numerosa, bem como todos os outros imigrantes no navio, contemplavam a ilha de Manhattan, que parecia um paraíso visto de longe. Os olhos de todos brilhavam. E aquela família da Lituânia, marido, mulher e 15 filhos, desceram e encontraram lugar na Pensilvânia. Ali, eles iriam trabalhar, estudar, crescer. Um destes filhos, o 11º, chamava-se Charles Butinsky. E ele tinha só 10 anos de idade quando seu pai morreu. Quando a família viu que tinha perdido o cabeça, aquela família que, apesar de estar na América, continuava passando necessidade, quando aquela família viu que faltou o provedor, não foi difícil imaginar que a situação tinha se agravado. Agora, todos teriam que se esforçar mais, muito mais. E Charles Butinsky, o 11º filho dos 15, com apenas 10 anos de idade, saiu para trabalhar. Começou fazendo pequenos serviços, até que, aos 16 anos, começou a trabalhar numa mina de carvão. Era difícil até saber qual a sua cor, de tanto carvão que ficava impregnado no seu rosto e na sua pele. Aos 18 anos, ele foi convocado para lutar na Segunda Guerra Mundial. E o navio fez o caminho inverso de quando ele era pequeno. Lá estava ele dentro de um navio voltando para a Europa para lutar pela América. Terminada a guerra, voltou para os Estados Unidos e tentou ajudar as finanças da família. Foi trabalhar na construção civil. Trabalhou de pedreiro, de ajudante de pedreiro. Mas não gostou muito daquele trabalho. Aí arrumou um emprego de ajudante na cozinha num restaurante em Nova York. Um dia, em Los Angeles, passando pela rua, ele viu uma fila em frente ao estúdio Paramount. E ele perguntou: que fila é esta? Eles disseram: é para escolher figurante, escolher ator. Ah, é? Vou ficar aqui, quem sabe arrumo um empreguinho. E ele ficou na fila. E por incrível que pareça, sem ter qualquer experiência como ator, ele foi contratado. E o agente lhe perguntou: como é seu nome mesmo? E ele disse: Charles Butinsky. E o agente falou: Charles está bom, mas Butinsky, isso não pega. O público não vai aceitar esse nome tão difícil e esquisito. Precisamos de um nome mais curto, mais simples, mais fácil, mais popular. E ele disse: bom, eu estava ali na rua Bronson e peguei a fila. Eu não tenho experiência nisso. E o agente disse: é isso mesmo. Você estava na rua Bronson. Então teu nome vai ser Charles Bronson. E se você já identificou, não resta dúvida nenhuma
de que foi por acaso que Charles Bronson, esse monstro sagrado do cinema, começou a sua carreira, quase sem querer. Começou fazendo inicialmente papéis secundários, depois alguns papéis principais. Mas foi somente no ano de 1974, quando ele protagonizou o filme Desejo de Matar, que ele se tornou um astro conhecido no mundo inteiro. O sucesso foi tão grande que surgiu Desejo de Matar 1, Desejo de Matar 2 e a sequência de filmes Desejo de Matar. Aquela figura fria, quase sem emoção, de gestos fortes, masculinos, realmente hipnotizou o público. E não apenas nos Estados Unidos. Charles Bronson se tornou um dos artistas mais bem pagos da América. Hollywood pagava peso de ouro e adiantado para que ele pudesse participar de algum papel. E ele escolhia a dedo. Durante aqueles anos, sua fama cresceu muito. Na Europa, era considerado um dos atores mais populares. Na França, o chamavam de monstro sagrado. Na Espanha, passou a ser visto como o homem mais sexy do mundo, apesar de tão feio. E na Itália, ele era conhecido como o Bruto. Sempre, sempre, Charles Bronson causava furor e todos os seus filmes eram sucesso de bilheteria. Havia quem criticasse, mas a bilheteria garantia a permanência do personagem do filme Desejo de Matar. Durante 20 anos, ele foi um dos mais populares do mundo. Mas bem diz a palavra de Deus: o mundo passa e a sua concupiscência, mas aquele que faz a vontade do Senhor permanece para sempre. E Charles Bronson, o durão da tela, o machão do cinema, o artista conhecido no mundo todo pelos seus papéis, um dos astros mais importantes. No final da sua vida, Charles Bronson contraiu o mal de Alzheimer, uma doença degenerativa do cérebro. E um médico de Charles Bronson disse: Alzheimer, essa doença é um horror. Ele não lembra que foi ator, nem se lembra que foi um astro famoso. Aliás, Charles Bronson, disse o médico, não lembra quem ele é e não lembra de mais nada da sua infância e da sua vida. Você que está ouvindo esta ilustração do Reino de Deus, sabe mais a respeito de Charles Bronson do que ele mesmo sabia antes de morrer. Toda a glória do mundo passou. Pode ser que daqui a 10 anos, quando alguém ouvir essa ilustração, a nova geração diga: Charles o quê? Charles Bronson? Nunca ouvi falar. Pois é. Muito, muito breve também a humanidade se esquecerá dele, assim como de todos os que morrem. Mas há alguém que nunca se esquece de cada pessoa que perece. E não importa se esta pessoa morreu esta semana, ou a semana passada, ou o mês passado, ou o ano passado, ou na década passada, ou no século passado, ou no milênio passado, ou há quantos milhares de anos atrás esta pessoa já morreu. Alguém que se lembra de cada um dos mortos. E um dia vai dar uma ordem para que todos os mortos sejam devolvidos da sepultura. Não importa
estejam sepultados no fundo do mar, ou já tenham sido comidos pelo peixe, ou quem sabe até tenham virado pó e se espalhado com o vento. Aquele que se lembra e sabe de todas as coisas, dirá: mar, devolva todos os seus mortos. Terra, devolva todos os seus mortos. Fornalha, devolva todos os seus mortos. Inferno, Hades, devolva todos os seus mortos. E todos se apresentarão diante dele, que lembra não apenas do nome, mas também da história de cada um e o que cada pessoa fez nesta vida através do seu corpo. Tudo registrado nos mínimos detalhes nos livros das obras. Se você quiser conferir isto, é só olhar o livro de Apocalipse, capítulo 20, versículo 11, que eu vou ler para você agora. Preste atenção. E vi um grande trono branco, e o que estava sentado sobre ele, de cuja presença fugiu a terra e o céu, e não se achou lugar para eles. E vi os mortos, grandes e pequenos, que estavam diante do trono, e abriram-se os livros. E abriu-se outro livro, que é o da vida. E os mortos foram julgados pelas coisas que estavam escritas nos livros, segundo as suas obras. E deu o mar os mortos que nele havia. E a morte e o inferno deram os mortos que neles havia. E foram julgados cada um segundo as suas obras. E a morte e o inferno foram lançados no lago de fogo. Esta é a segunda morte. E aquele que não foi achado escrito no livro da vida foi lançado no lago de fogo. Fique sabendo disso. Todos os mortos comparecerão diante de Deus para aquele grande dia do juízo. Nos livros das obras, tudo lançado, e ninguém vai ter coragem de negar nada. Mas há um outro livro que absolve, que livra os mortos da segunda morte. É o livro da vida. E todo nome que estiver escrito no livro da vida será poupado da segunda morte. E se você quer saber como é que seu nome pode entrar no livro da vida, saiba, você tem que receber Jesus Cristo, o Filho de Deus, como o Cordeiro que tira todos os teus pecados, porque o livro da vida tem nome, é o livro da vida do Cordeiro. Se você não entregar a tua vida para Jesus, o Cordeiro de Deus, o teu nome não entrará no livro da vida do Cordeiro. Por isso, tome agora a decisão mais sábia da sua vida, antes que você mesmo se esqueça quem é, e receba agora mesmo o nosso Senhor Jesus como teu único, suficiente, exclusivo e eterno Salvador, e tome posse da vida eterna.

saber, meu filho. 11 horas e 2 minutos, 11 e 2 agora. E nós chegamos ao final de mais um programa Manhã com Deus. Muito grato pelo carinho da tua audiência, você que nos acompanhou até aqui. Logo mais às 21 horas e 30 minutos, teremos reprise desse programa em áudio, tá bom? Se você desejar ouvi-lo, você é nosso convidado. 24 horas na rede mundial de computadores, somos radiomelodia.net, louvando e engrandecendo ao único que é digno de toda honra e toda glória. Eu quero desejar a você um ótimo final de semana e na segunda-feira, se Deus nos permitir, estaremos aqui com você ao vivo para mais uma edição do programa Manhã com Deus. Muito bom dia, muito obrigado pelo carinho em ter nos acompanhado durante a semana. Orem por nós, interceda por esse trabalho e até a próxima. Tchau, gente. Tchau. Fui.

0: que os olhos do Senhor estão sobre os justos, e os seus ouvidos atentos à sua súplica, mas o rosto do Senhor é contra os que fazem o mal. 1 Pedro 3:12.
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2: Por gentileza, abra no Evangelho de João, capítulo 11. Vamos ler a partir do versículo 1. Assim que você achar, olhe ao teu lado para ver se tem alguém sem a palavra de Deus e mostre para a pessoa aonde que nós vamos ler. Está escrito assim: estava então enfermo um certo Lázaro de Betânia, aldeia de Maria e de sua irmã Marta. E Maria era aquela que tinha ungido o Senhor com unguento. Ele tinha enxugado os pés com seus cabelos, cujo irmão Lázaro estava enfermo. Mandaram-lhe, pois, suas irmãs dizer: Senhor, eis que está enfermo aquele que tu amas. Eu vou reler o versículo 3, preste atenção. Mandaram-lhe, pois, suas irmãs dizer: Senhor, eis que está enfermo aquele que tu amas. Agora eu leio, e eu quero que cada pessoa que está aqui presente repita em seguida. Vamos lá. Mandaram-lhe, pois, suas irmãs dizer: Senhor, eis que está enfermo aquele que tu amas. Você crê que de fato isto aconteceu? Eu também creio. Então desocupe as tuas mãos e vamos dar a melhor salva de palmas que João Pessoa e a Paraíba já deu para o Senhor Jesus. E quem estiver ouvindo pela rádio ou assistindo pela TV, glorifique a Deus conosco. Vamos levantar um grande louvor até o céu. Isso, dê glória a Deus. Senhor Deus e Pai Todo-Poderoso, recebe o louvor que este povo está levantando até o teu trono. Não apenas o povo da Paraíba te glorifica, mas pessoas de todo o país estão te exaltando agora. E onde estiver uma só pessoa te glorificando, derrama sobre ela a tua bênção, a tua graça, a tua virtude, o teu poder. Pai querido, a tua palavra vai ser pregada. Ah, Senhor, este povo veio aqui para ouvir o Senhor falar. Ninguém está interessado no homem, todo mundo quer ouvir o Senhor. Então vem agora com teu espírito e tome a boca do pregador, tome o lugar do mensageiro e fale com cada vida aqui presente e envie a tua palavra agora com poder e autoridade, e que a tua palavra vá e produza o resultado para o qual está sendo mandada, em nome do Senhor Jesus. Amém. Diga amém, Jesus. Amém. Glória a Deus. Quem tiver lugar pode sentar. Por essa breve leitura que nós fizemos aqui, descobrimos que um homem chamado Lázaro ficou doente. E este Lázaro era muito querido do Senhor Jesus. E ele tinha duas irmãs, Marta e Maria. E estas duas irmãs, que também tinham uma grande amizade com Jesus, mandaram um mensageiro até onde Jesus estava, e ele estava muito longe, ele estava além do Rio Jordão, e o mensageiro, quando chegou, entregou o recado exatamente como tinha sido mandado. Disse para Jesus: Marta e Maria mandam dizer, eis que está enfermo aquele que tu amas. E Jesus nem saiu do lugar, Jesus nem se mexeu. Marta e Maria continuaram lá em Betânia, dentro de casa, cuidando do irmão doente, esperando que a qualquer momento Jesus entrasse por aquela porta, colocasse a mão sobre Lázaro doente e Lázaro sarasse. Então elas ficaram esperando a chegada do Senhor Jesus. Marta até perguntou para o mensageiro: você deu o recado direitinho? Do jeitinho que a senhora falou, assim eu falei para Jesus. Ah, então está bem. Muito obrigado. E as duas ficaram em casa aguardando. Será que Marta e Maria tinham noção da gravidade daquela doença? Será que passava pela cabeça delas que aquela enfermidade terminaria em morte? Com certeza elas não imaginavam isso. Afinal de contas, quem é que nunca ficou doente na vida? Coisa mais comum que tem. Todo mundo fica doente. E sempre sara. Marta e Maria acharam que aquela enfermidade era só mais uma doença que sararia mais rápido se Jesus fosse ali orar por Lázaro. Se Jesus colocasse a mão sobre o doente, elas acharam que ele ficaria curado mais depressa. E o que reforça a nossa impressão de que Marta e Maria não tinham noção da gravidade da situação, que nem passava pela cabeça delas que o irmão mais velho iria morrer, é o fato delas terem enviado um mensageiro para Jesus. A leitura que nós fizemos aqui diz que o mensageiro foi lá e disse: eis que está doente aquele que tu amas. Repare, não se diz qual é o nome desse mensageiro. O que mostra que este personagem bíblico anônimo não era nada importante. Se fosse uma pessoa importante, uma pessoa notória, uma pessoa que tivesse acesso ao Senhor Jesus, influência sobre Jesus, fosse um personagem importante, constaria o nome. Mas um mensageiro qualquer foi enviado para falar com Jesus. Por aí você vê que Marta e Maria não achavam grave aquela doença. Porque se elas achassem que o problema era grave, teriam mandado uma pessoa de peso, um amigo de Jesus, teriam feito outro tipo de acesso. O Evangelho não cita o nome desse mensageiro. É como se Marta tivesse olhado assim, visto lá um rapaz e dito: ô rapaz, vem aqui. Olha, Jesus está em tal e tal lugar, você vai lá e diz para ele exatamente o seguinte: eis que está enfermo aquele que tu amas. E uma outra coisa que nos leva a pensar que Marta e Maria não sabiam do problema na sua profundidade é que elas também não fizeram nenhum pedido para Jesus. Repare que isso é um comunicado. O mensageiro foi lá e disse: eis que está enfermo aquele que tu amas. Só um recado. Não foi um pedido. Se fosse realmente para pedir, o mensageiro teria dito: olha, vim correndo, porque a situação é muito grave, é urgente. Marta e Maria me mandaram aqui pedindo para o Senhor ir comigo já, para ir até a casa deles em Betânia e curar o Lázaro. Mas elas não fizeram nenhum pedido, simplesmente comunicaram. Como se Jesus precisasse, amados. Jesus não precisa ser comunicado, ele sabe de tudo. Quantos acreditam nisso? Não é? Então, esse tipo de relacionamento com o Senhor Jesus tem uma explicação, daqui a pouco você vai entender. Mas comunicar ao Senhor o que está acontecendo é desnecessário. Porque mesmo que não se diga nada, Jesus está sabendo de todas as coisas. Tanto é que ninguém vai avisá-lo dois dias depois que Lázaro morreu, e Jesus vai saber que Lázaro está morto, que acabou de falecer. E outra coisa que nos mostra que realmente Marta e Maria não tinham noção do problema, da gravidade do problema, que não passava pela mente delas que Lázaro iria morrer daquela enfermidade, é que elas não foram pessoalmente buscar o Senhor Jesus. Quando a coisa é importante, você entra em ação. Você não manda ninguém fazer, não. Quando você quer a garantia de um resultado, você vai pessoalmente ou você faz pessoalmente. Eram duas irmãs. Nós sabemos que Marta gostava muito de cuidar da casa e que Maria gostava muito de ouvir Jesus falar. Por que que, já que eram duas irmãs, uma não ficou em casa cuidando do doente e a outra foi pessoalmente buscar o Senhor Jesus? Não é? Se não queriam deixar o doente sozinho em casa, ficasse uma irmã e a outra fosse lá buscar o Senhor pessoalmente e suplicar: Senhora, a coisa é muito grave, meu irmão Lázaro está morrendo, venha logo colocar a tua mão sobre ele para que ele viva. Elas não fizeram isso, o que mostra claramente que elas estavam assim distraídas com o problema, que a coisa não parecia tão grave. Então deixa eu te explicar por que que Marta e Maria agiram desse jeito. Sempre que Jesus ia para Jerusalém, era forçoso passar por Betânia. E quando Jesus chegava em Betânia, que era um povoado pequeno, uma aldeia, Jesus se hospedava na casa de Lázaro, Marta e Maria. E Jesus fez uma amizade muito grande com estas três pessoas, com esta pequena família. Jesus realmente se tornou amigo. Constantemente Jesus estava ali. Toda oportunidade que o Senhor tinha que ir para Jerusalém, ele se hospedava na casa de Lázaro, pernoitava ali e no dia seguinte ia para a Cidade Santa. Às vezes o Senhor Jesus, saindo da Cidade Santa, parava em Betânia e pousava na casa de Lázaro, Marta e Maria. A constante permanência do Senhor Jesus naquela casa acabou criando, além daquela amizade, além da intimidade, acabou criando uma acomodação. Ou seja, a presença constante de Jesus na casa de Lázaro fez com que ele deixasse de ser uma visita muito aguardada, muito importante, para ser uma pessoa da casa, uma pessoa da família, uma pessoa do relacionamento. Isso acontece com todo mundo, não foi só com Lázaro, Marta e Maria, não. Eles estavam tão acostumados com Jesus que a gente chega a ler no Evangelho que num dia que Jesus estava lá, na casa deles, Marta estava cuidando da casa, distraída com muitos afazeres. Por quê? Porque Jesus já tinha se tornado uma pessoa habitual. Era comum ver Jesus ali. Isso acontece sempre que a convivência se torna muito grande, em qualquer relacionamento. Por exemplo, o rapaz vê uma moça, a moça vê o rapaz, começa a troca de olhares. Aí o rapaz toda hora cria a situação, e a moça também, para ver essa troca de olhares, para um mostrar para o outro que há um interesse. Aí o coração do rapaz só pensa nisso: eu preciso conquistar essa menina. E a moça também: eu preciso conquistar esse rapaz. Quando finalmente eles podem conversar e ficar juntos, aquele é o momento mais especial dos dois. E quando eles estão afastados, cada um conta os minutinhos para encontrar com o outro, com a outra. É verdade ou não é? O rapaz vai dormir, está pensando na moça, acorda, está pensando na moça, a moça a mesma coisa. Então, quando eles têm aquela oportunidade de se encontrarem no final de semana, já que durante a semana não foi possível, eles querem ficar juntos. Ficam só de mãos dadas. Ele dá toda a atenção para ela, ela dá toda a atenção para ele. Não é assim que funciona? Não querem se desgrudar um só minuto. Mas continua namorando. Fiquem noivos. E aí, se casem para ver o que acontece. Não é? Depois de uns 5 anos de casados, esse mesmo casal, que não podia ficar um minutinho sem se ver, um já está até enjoado da cara do outro. O marido chega do trabalho, abre a porta e grita: mulher, cheguei! E a mulher está lá no fogão mexendo, né, as panelas. Ela diz: tudo bem, benzinho, como é que foi? E nem tira o olho do fogão. Todo relacionamento, amizade, amor, por causa da convivência, acaba criando essa acomodação. E isso tinha acontecido com a presença de Jesus dentro da casa de Lázaro, Marta e Maria. A presença de Jesus ali foi banalizada, se tornou uma pessoa comum, se tornou um amigo, um hóspede da casa, uma pessoa que estava sempre ali. E não foi só Marta e Maria que fizeram isso com Jesus, isso é comportamento humano. Jesus tinha 12 discípulos, ficou com eles 3 anos e meio. Ao final dos 3 anos e meio, na penúltima noite do Senhor Jesus com os apóstolos, Filipe vira para Jesus e diz assim: Senhor, mostra-nos o Pai e isto nos basta. Você quer ver a resposta do Senhor Jesus? Está aqui no Evangelho de João, capítulo 14, no versículo 9. Disse-lhe Jesus: estou há tanto tempo convosco e não me tendes conhecido, Filipe. Quem me vê a mim, vê o Pai. E como dizes tu: mostra-nos o Pai? Por que que Filipe não está conseguindo enxergar Deus em Jesus Cristo? A resposta está no próprio versículo. Filipe, estou há tanto tempo convosco. Olha só, 3 anos e meio. Convivendo com Jesus, dia e noite, acampando no mesmo lugar ou pousando no mesmo lugar, frequentando os mesmos lugares, tendo a presença de Jesus o tempo todo ali. Jesus deixou de ser Deus. Eles não estavam mais olhando Jesus como Deus. Por isso que Filipe pede: Senhor, mostra-nos o Pai. Jesus diz: o quê? Filipe, estou há tanto tempo convosco e não me tendes visto? Quem me vê a mim, vê o Pai. O que aconteceu com Marta e Maria foi exatamente isso, amados. Jesus estava tanto tempo dentro daquela casa, que elas passaram a tratar Jesus como uma pessoa muito boa, uma pessoa muito legal, mas uma pessoa que estava ali à mão. E por causa disso surgiu a acomodação. Por isso que elas enviaram um mensageiro para chamar Jesus, não foram nem pessoalmente. Por isso que elas nem fizeram um pedido direito, simplesmente fizeram um comunicado. E notem um outro aspecto, amados. Leia o capítulo 11 inteiro do Evangelho de João e você vai ver que em nenhuma outra oportunidade, entre o aviso dado a Jesus e a morte de Lázaro daí 2 dias, em nenhum momento elas voltaram a insistir no socorro do Senhor Jesus. Nem mandando de novo o mensageiro e nem indo pessoalmente. Por quê? Porque elas estavam em casa, acomodadas, esperando o Senhor Jesus. Quando eu venho em João Pessoa, na Paraíba, um monte de gente comparece, não é? Colocam até telão do lado de fora para os de fora poderem ouvir a mensagem. Recife é a mesma coisa. Agora, se eu começar a pregar aqui em João Pessoa toda noite, no culto das 8 horas da manhã, das 3 da tarde e das 7 horas da noite, Vai chegar um momento que você não vai dar nem bola para o pastor João Ribe Palharim. Hoje eu termino de pregar, eu não consigo ir embora para o hotel. Não é? Todo mundo quer tirar fotografia juntos. Pastor, escreve um versículo aqui no meu evangelho.

Mas como eu estava lá todo dia, tudo bem. Agora, como eu ando viajando o país inteiro, o povo de São Paulo fica chorando: "Ai, pastor, que saudade de você." Quando eu estava lá: "Irmã, vem cá, quero falar com você." "Pastor, agora estou ocupada, depois, tá?" Mas isso é comportamento humano. Essa é a razão porque Marta e Maria se acomodaram. E é esse o nosso problema. Sabia disso? Eu tenho Jesus Cristo dentro de mim. Você tem Jesus Cristo dentro de você. É verdade, não é? Quem acredita nisso? É, palavra cumprida. Jesus disse assim: "Quem me ama guardará a minha palavra, e meu Pai o amará. E viremos para ele ou para ela e faremos nessa pessoa morada." Então, a gente tem a certeza da presença do Senhor Jesus. Mas lembra quando a gente era novo convertido, que alegria que era? Mas à medida que o tempo vai passando, a gente fica tão acostumado com esse hóspede ilustre dentro de casa, que passamos a fazer igual Marta e Maria fizeram. Primeiro, não buscamos mais Jesus pessoalmente. Faltamos às reuniões. Quando alguém vem nos convidar, dependendo do ânimo, alguém diz: "Faz um favor, hoje eu não vou na igreja não, mas leva o meu pedido de oração, entrega para o pastor." Manda um mensageiro buscar Jesus. Olha só. Ou então você chega na sua vizinha e diz: "Vamos hoje lá na Paz e Vida de João Pessoa, o pastor João Ribe Palharim vai estar lá." Aí ela diz assim: "Passa aqui umas 5:30 da tarde que nós vamos." Aí você passa na casa da tua convidada, do teu convidado, 5:30, e ele vem com um papelzinho e diz para você: "Ó, não vai dar para ir não, que chegou a visita." Ou então: "Me deu uma dor de cabeça, não vai dar para ir não. Mas faz um favor, leve esse pedido de oração lá." O que que é isso, amados? Acomodação. Usar um mensageiro para buscar o Senhor Jesus. E o que mais nós fazemos? Passamos a comunicar o Senhor. Aliás, comunicar não, nós só lembramos ao Senhor o que está acontecendo. A gente não pede mais. Nós pensamos assim: para que pedir? Jesus sabe tudo o que está acontecendo conosco. Jesus sabe tudo da minha vida. O máximo que eu vou fazer é um lembrete pequenininho para Jesus, só para ele não me esquecer, porque eu sei que ele sabe de tudo. Aí nós começamos a repetir o erro de Marta e Maria. Mandamos comunicar, não pedimos mais. E por que não pedimos mais? Porque pensamos: ele sabe de tudo. E estamos caminhando para o mesmo erro, não tendo noção da gravidade da situação. Vai terminar em tragédia, vai terminar em morte, vai terminar em desgraça. E a gente não percebe isso. A gente continua só fazendo um lembretezinho para Jesus: "Senhor, não queria incomodar não, mas eu só queria lembrar que a água está batendo no joelho." Aí Jesus é comunicado disso, e a pessoa nem se explicou direito. A água está no joelho, o que que isso quer dizer? A pessoa está com uma doença, água no joelho, ou a água está batendo no joelho? Nem pede mais direito, não é? Aí passa um tempinho, manda outro lembrete: "Jesus, não queria incomodar não, só queria lembrar que a água agora está batendo na cintura, está quase chegando no umbigo." "Ó, Jesus, a água já está na barriga." Não pediu direito: "Está com barriga d'água ou está com água na barriga? Não é? O que que está acontecendo?" Faz um comunicado e muito mal feito. Passa mais um tempinho, nada acontece, não é? Porque esse tipo de coisa não funciona. Aí lembra para Jesus: "Senhor, olha só, já está batendo no peito a água, tá? Só estou lembrando, viu?"

0: Jesus, a água já está aqui, ó, nessa altura. Tudo bem? Não acontece nada, só está comunicando, não está pedindo nada. Passa mais um tempinho, a pessoa diz, Jesus, a água já está no queixo. Legal, Jesus. A água já está batendo aqui, confio no Senhor. E não diz mais nada. Passa mais um tempinho, Jesus não fez nada. Aí a pessoa diz, Senhor, eu já estou tendo que levantar o nariz e a boca, porque a água já está aqui, ó. Só estou lembrando. E não pediu. Jesus não faz nada desse jeito, ele não se mexe. Ele sabe de tudo, mas a pessoa só está comunicando, e isso ele já sabe. Ele já sabe que a água já está no queixo. Passa mais uma semana, a pessoa diz, Jesus, estou na pontinha do pé, está difícil respirar, viu, Jesus? E nada. Quando ela finalmente vai pedir socorro, ela já não tem voz para falar, porque a água já cobriu tudo. Jesus! Jesus! Vai morrer afogado, vai terminar em morte, você está compreendendo isso? Porque a gente acha que Jesus sabe de tudo. Tem a obrigação de agir. Vai fazer. Que é só a gente dar um lembrete a Ele. Paramos de buscar o Senhor pessoalmente. Banalizamos a sua presença na nossa vida. Não pedimos mais de maneira objetiva e nem insistimos mais. Não vamos mais ao pé do Senhor. Deixamos a coisa correr, passar. Repetimos o erro de Marta e Maria. Vai terminar em tragédia, porque nós estamos acomodados. Meu querido, minha querida, ouve essa palavra. A água está batendo no joelho ou já está no queixo. Busque pessoalmente o Senhor Jesus. Use todo o fôlego que está no teu pulmão. Use toda a tua voz, solte a tua voz com toda a fé do teu coração. E diga, Senhor, a água realmente está já no limite. Mas o Senhor é o Deus da minha salvação. Eu estou estendendo a minha mão. Vem, Senhor, me segura agora e me tira desse lugar horrível. Coloca os meus pés sobre a terra seca. Põe os meus pés sobre a rocha. Me tira, Senhor, desta morte certa. Aí Jesus vem e diz, ah, bom. Dá a mão aqui. Pediu direito, você está compreendendo? Pastor, mas que bobagem. Não é assim não, pastor. Não. Está lá o cego gritando. Jesus, tenha misericórdia de mim. Trago este cego aqui. O ceguinho chega na frente de Jesus. Senhor, tenha misericórdia de mim. Aí Jesus pergunta para o cego. O que você quer que eu te faça? Não precisa nem ser profeta. Qualquer pessoa sabe que o cego quer enxergar. Por que que Jesus perguntou para o cego, sabendo o que o cego queria? Porque o cego só estava gritando, tenha misericórdia de mim. E daí? Misericórdia Deus sempre tem, Ele é misericordioso, isso é um atributo de Deus. Jesus perguntou para o cego, o que queres que eu te faça? Aí o cego respondeu, Senhor, eu quero ver. Aí Jesus continua, bom, já pediu, não é? Mas precisa pedir direito. Jesus perguntou para o cego, e você acredita que eu tenho poder para fazer isso? E o cego sem ver Jesus, sim, Senhor, eu creio sim. Então vê, a tua fé te salvou. E na mesma hora os seus olhos se abriram, ele passou a enxergar. Coisa óbvia. Mas o que que o cego fez? Buscou Jesus. Buscou pessoalmente. Não mandou alguém lá dizer, ó, vai lá, fala para Jesus que eu sou cego, manda ele vir aqui orar para mim. O cego, mesmo não enxergando, buscou Jesus pessoalmente. fez o pedido direito. E insistir, ele estava insistindo, porque gritava muito. Então ele preencheu todos os requisitos que uma pessoa nova sempre preenche, mas que a gente, com o passar dos anos, vai se acomodando feito Marta e Maria. E aí alguém diz: eu acho que Jesus está se esquecendo de mim, porque os novos convertidos estão sendo abençoados, a pessoa foi na igreja um dia, já foi curada do câncer, eu já estou com este caroço no seio aqui há 3 anos e nada acontece. E a pessoa se esquece de buscar o Senhor pessoalmente, de pedir de uma maneira direta e objetiva e de insistir no pedido. E desde o Antigo Testamento até agora, amados, não mudou a estratégia do nosso relacionamento com Deus. E isso nunca vai mudar. Eu quero ler com você algumas referências sobre o dever de buscar o Senhor pessoalmente e buscá-lo como Deus, ainda que ele seja amigo, ainda que ele seja hóspede, ainda que ele seja uma pessoa permanente na nossa vida. Não podemos banalizar a sua presença, buscá-lo com temor e reverência, buscá-lo como Deus. Vamos ver, tanto no Novo como no Antigo Testamento, o dever de pedir direito e o dever de insistir, sair do comodismo. Eu quero que você vá comigo aqui no primeiro livro de Crônicas, no capítulo 16, nós vamos ler o versículo 11. Acompanhe comigo, por favor. Buscai o Senhor e a sua força, buscai a sua face continuamente. Atenção, igreja, preste atenção. Buscai o Senhor e a sua força, buscai a sua face continuamente. Foi o que Marta e Maria não fizeram. Nem buscaram pessoalmente, nem buscaram a face do Senhor pessoalmente e nem continuamente. Continuando a leitura: lembrai-vos das suas maravilhas que tem feito, dos seus prodígios e dos juízos da sua boca. Em outras palavras, lembre-se que Ele é Deus, que Ele já te salvou, que Ele já te abençoou. Lembre de tudo que Ele tem operado na sua vida. Versículo seguinte: vós, semente de Israel, seus servos, vós, filhos de Jacó, seus eleitos, Ele é o Senhor, nosso Deus, e em toda a terra estão os seus juízos. Ele é o Senhor, nosso Deus. A gente tem que lembrar isso, que o Senhor é o nosso Deus. Jesus disse: eu não tenho chamado mais vocês de servos, eu tenho chamado de amigos. E aí já tem alguém dando tapinha nas costas de Jesus e até cumprimentando ele de longe: e aí, tudo bem? Não, amado, amada, não podemos banalizar a presença do Senhor Jesus. Ele é o teu melhor amigo, Ele é a pessoa mais constante e permanente na tua vida, 24 horas por dia. Mas Ele é o Deus Todo-Poderoso, Ele é o teu Deus, e é como Deus que você deve buscá-lo. E quanto mais você o busca como Deus, mais você o acha. Quero ler com você o Salmo de número 27, versículo 8, confirmando esta palavra. O salmista escreveu: quando tu disseste, buscai o meu rosto, o meu coração te disse a ti, o teu rosto, Senhor, buscarei. Não escondas de mim a tua face, e não rejeites ao teu servo com ira. Tu foste a minha ajuda, não me deixes nem me desampares, ó Deus da minha salvação. O salmista está chamando o Senhor de Deus e está fazendo vários pedidos, suplicando, insistindo, buscando a face do Senhor. Meu Deus, quando o Senhor disse, buscai a minha face, o que foi que eu disse ao Senhor? O que que meu coração falou? A tua face, Senhor, buscarei. A gente não pode se acomodar, é por isso que o rei Davi era tão abençoado. Veja comigo no livro do profeta Isaías, capítulo 55. Vamos ler o versículo 6. Está escrito: buscai ao Senhor enquanto se pode achar, Invocai-o enquanto está perto. Deixe o ímpio o seu caminho e o homem maligno os seus pensamentos, e se converta ao Senhor, que se compadecerá dele. Torne para o nosso Deus, porque grandioso é em perdoar. Não podemos perder esse foco, amados. Não importa quanto tempo a gente esteja convivendo com o Senhor Jesus, nós temos que ter essa referência permanente diante dos nossos olhos. Temos que ter essa palavra escrita no nosso coração. Ele é o Deus da nossa salvação. Já você vai ver também outras coisas que Ele quer que você peça de uma maneira clara, objetiva. Que você faça diante dEle um clamor. Além de buscar abrir a boca. Porque se você não pedir nada, se você não falar nada, fica difícil as coisas acontecerem, ainda que Ele saiba o que você precisa. Olha só, está lá a mãe na hora do almoço, terminando aquela refeição. O filho ou a filha chega da escola, chega com muita fome. A criança entra em casa e sente aquele cheiro delicioso da comida sendo preparada. Dá mais fome ainda, abre o apetite. Mãe, já está pronto o almoço? Estou com fome, quero comer. Não é assim que a criança faz? Aí a mãe pode dizer, mais 15 minutos, está quase tudo pronto. Não é? A criança pode se conformar e ficar sentada ali, com a barriga roncando. Mas não é isso que criança faz. Sabe o que uma criança faz? A criança diz, ah mãe, mas eu estou com tanta fome. E vai lá para perto do fogão e fica vendo ela fritar o bife, fritar o ovo, as batatinhas. Aí a criança quer pôr a mão na batatinha, não é? A mãe fala, agora não, menino. Mas eu estou com tanta fome, ai minha fome. Espera, já mandei esperar. Mas aí o filho e a filha ficam, mãe, mas eu estou com muita fome, eu estou com muita fome. O que a mãe faz? Põe comida ali na hora, o que estiver pronto ela já serve. A mãe não sabe que o filho está com fome? Ela já não estava preparando o almoço? Não tinha uma hora certa para dar a refeição? O que o filho e a filha conseguiu fazer? Antecipar a hora mais deliciosa naquele momento, que era saciar a fome. Você se acostumou a esperar no tempo de Deus. Tudo bem, é para esperar no Senhor, sim. Mas você pode ser que não tenha o tempo que imagina. Então hoje Jesus está dizendo a você, faça-se como um destes pequeninos que acreditam em mim. Não envelheça na tua fé, não vire um adulto na fé. Eu quero você como criança, me pedindo, me suplicando, me buscando, dependendo de mim, mostrando que eu sou o teu provedor, o teu Senhor, o teu Deus. Marta e Maria já estavam velhas na fé. É um risco. Vamos ver isso. Nós estamos aprendendo agora a pedir direito. Vamos comigo no primeiro livro de Reis, capítulo 3, versículo 5. O jovem Salomão era recém-empossado no trono de Israel. Ele tinha muitos irmãos que queriam tomar o seu trono. Ele tinha várias pessoas conspirando contra o seu reino. Ele não tinha nenhuma experiência administrativa ou política. E ele não sabia como fazer a coisa. Está escrito aqui o seguinte. E em Gibeão apareceu o Senhor a Salomão de noite em sonhos e disse-lhe Deus. Pede o que quiseres que te dê. Pede, Salomão. O que é que você quer que eu te dê? Deus sabia que Salomão iria pedir sabedoria, sim ou não? Lógico que sabia. A própria palavra de Deus nos garante que antes que a palavra saia dos nossos lábios, o Senhor já sabe tudo aquilo que nós vamos dizer e vamos pedir. Deus já sabia que Salomão iria pedir sabedoria, mas Deus apareceu em sonho para ele e disse: pede o que queres que eu te dê. Mesmo sabendo qual era o pedido, Deus perguntou: pede o que queres que eu te dê. E qual é a primeira coisa que Salomão confessa? Ele diz assim: eu ainda sou um menino pequeno, não é? Olha só o versículo 7. Agora, pois, ó Senhor meu Deus, tu fizeste reinar teu servo em lugar de Davi, meu pai, e sou ainda menino pequeno. É isso que vai fazer Salomão receber a bênção. Porque ele é criança na fé. Porque ele sabe que tem que pedir. E vai pedir como criança. Mas vai fazer um belo pedido. Ele pede: Senhor, ao teu servo dá um coração sábio, um coração entendido para governar esse grande povo. Uma fé jovem. Uma fé que agrada o coração de Deus. Um pedido feito com inteligência, um pedido objetivo. Ele poderia dizer: Senhor, dá o que o Senhor quiser me dar, o que o Senhor me der está bom. E ele podia responder: Senhor, deixa eu pensar um pouquinho, daqui mais ou menos uma semana eu te busco. Mas Salomão aproveitou aquela mesma hora, o mesmo sonho. Já que ele estava ali com o Senhor e era para pedir, ele pediu. E pediu de uma maneira sábia. E Deus se agradou do que ele pediu. Aleluia. Quero que você veja comigo mais uma referência no Novo Testamento, que está no Evangelho de Lucas, capítulo 11, versículo 11. Jesus perguntando: e qual o pai dentre vós que, se o filho lhe pedir pão, lhe dará uma pedra? Ou também, se lhe pedir peixe, lhe dará por peixe uma serpente? Ou também, se lhe pedir um ovo, lhe dará um escorpião? Ou seja, pedidos objetivos, respostas também objetivas. É impossível que você peça uma coisa com clareza para Deus e Deus te dê, por engano, outra coisa que você não pediu. Jesus, não era isso não que eu queria. O senhor não entendeu? Jesus ensinando a pedir, ó. Jesus até dizendo: se vós que sois maus, sabeis dar boas coisas aos vossos filhos, quanto mais o vosso Pai Celestial dará bens àqueles que lhe pedirem. Se não pedir, não vai receber. E pedir com clareza. Amado, amada, Deus está te dando esta palavra simples para tirar você do comodismo, para que você pare de pensar que Deus suprirá mesmo que você não peça. Deus toma conta de você, sim, dia e noite, mas se você não pedir, você não recebe. Jesus ensinou a gente a pedir diariamente, ao ensinar a oração do Pai Nosso. Pai nosso que estás nos céus, santificado seja o teu nome, venha a nós o teu reino, seja feita a tua vontade assim na terra como nos céus, o pão nosso de cada dia nos dai hoje. O pão dai hoje. Pedir o pão. Deus não sabe que todos nós, todo dia, gostamos de comer um pão e precisamos de comer um pão? Deus sabe que nós precisamos. Agora deixe de pedir. Deixe de pedir e você vai deixar de receber. Quando você pensa: ah, Deus sabe que eu tenho que comer o pão todo dia, para que eu vou ficar pedindo todo dia? Deus sabe. Ele sabe, mas se você não pedir, você vai morrer de fome. Veja comigo aqui o que acontece conosco, amados. Vamos lá na carta de Tiago. No capítulo 4, nós vamos ler versículo 2. Está escrito o seguinte: cobiçais e nada tendes, sois invejosos e cobiçosos e não podeis alcançar. Combateis e guerreais e nada tendes, porque não pedis. Tentar conseguir as coisas por inveja, cobiçar o que os outros têm, só porque o vizinho tem um carro novo, ou comprou um carro novo, ou reformou a casa, ou pintou a casa, eu também quero. Eu querer combater alguém no meu local de trabalho, fazer guerra contra a pessoa para tomar o lugar dela, isso Deus não abençoa. Querer esse tipo de coisa para Deus não funciona. Combateis e guerreais e nada tendes, porque não pedis. Versículo 3: pedis e não recebeis, porque pedis mal, para o gastardes em vossos deleites. Se eu peço mal, eu não vou receber. Agora, se tudo que eu estou pedindo para Deus é bom, se eu quero saúde para o meu corpo, apesar dele saber que eu estou doente, se eu for claro com o Senhor, olha, a dor não é aqui, é um pouquinho mais em cima, é bem aqui, está vendo, Jesus? É aqui que está doendo, põe a mão aqui. Ao invés de eu falar, Senhor, estou com uma dor nas costas, olha o tamanho das minhas costas. Eu prefiro dizer, é bem aqui, Jesus, está vendo, ó. Põe o dedo aqui, Senhor. Pedir claramente. Se eu peço mal, eu não recebo. Se eu pedir alguma coisa que não é boa, que não é útil, eu não vou receber. Se eu pedir alguma coisa ruim contra o meu próximo, se eu tentar a derrota de alguém para me dar bem na vida, Deus não vai me abençoar. Se eu fizer tudo por ganância, por cobiça, Deus não vai fazer este caminho prosperar. Você está aprendendo que tem que pedir e pedir direito. E insistir nesse pedido, amados. Se eu pedi e não recebi, eu vou insistir. E eu vou insistir até receber. Deus se agrada de pessoas como Jacó, que grudou ali com um anjo. E o anjo dizendo, está amanhecendo o dia, tenho que ir embora. E Jacó ficou dizendo, eu não te largo. Eu não te deixo partir. Não, mas eu tenho que ir antes que o dia clareie. Olha lá, a estrela da manhã já apareceu. E Jacó ali grudado, não te largo enquanto não me abençoares. Ou me abençoa ou vai ficar aqui. Insistir, querido, querida. Insistir mesmo que isso cause importunação com Deus. Aliás, é assim que a palavra do Senhor ensina. Isaac era casado já há alguns anos com Rebeca. O maior sonho da vida daquele homem, até para continuar os projetos do seu pai, era ter um filho. E a Rebeca, estéril, não engravidava. Vamos comigo até o livro de Gênesis, capítulo 25. Eu quero ler com você o versículo 21. Olha só. E Isaac orou instantemente ao Senhor por sua mulher, porquanto era estéril. E o Senhor ouviu as suas orações, e Rebeca, sua mulher, concebeu. O que que Isaac fez? Orou instantemente ao Senhor por sua mulher. Aí ele dizia, benzinho, orei a Deus para nos abençoar, vamos para a tenda. Esperava o ciclo feminino naquele mês. Ah, meu amor, veio. Não estou grávida, não. Voltava Isaac lá para o monte e orava ao Senhor. Ô, Senhor, eu te pedi para me dar um filho. Mas minha mulher não está grávida. O Senhor promete abençoar agora. Meu Deus, eu quero que a minha mulher, a Rebeca, engravide. E Deus ouvindo a oração do Isaac. Aí o Isaac descia o monte todo confiante. Rebeca, vamos lá para a tenda, agora eu sei que Deus ouviu. Ficava ali naquela paixão, passava o mês, a Rebeca chegava e dizia, Isaac, veio de novo. Ah, mas não é possível, vou falar com Deus. Oh, meu Deus, eu quero tanto que a minha mulher engravide, que ela tenha um filho. O Senhor fez esse milagre com meu pai, eu mesmo nasci assim, não é? E olha que a minha mãe estava muito velha, meu pai já estava amortecido. Que custa para o Senhor me dar a mesma bênção? Me dá, Senhor, não te custa nada. Eu sou o filho da promessa. Me abençoe. Voltava para a tenda. Rebeca, Deus ouviu, tenho certeza, o meu coração aqui testifica. Deus ouviu, vamos, vamos para o leito. Faziam aquele amor maravilhoso. Esperavam um mês passar, a Rebeca, Isaac, veio outra vez. E Isaac orou instantemente ao Senhor por sua mulher, porquanto era estéril. E o Senhor ouviu as suas orações, até que um dia Deus disse, não aguento mais o Isaac. Isaac, é a última vez que você me pede esse negócio. Vai lá para a tenda. Vai com a tua mulher. Eu já vi que a tua mulher tem um útero infantil e as trompas entupidas. E eu já vi que você tem uma pequena quantidade de espermatozoides. Eu já vi que você nunca vai conseguir ser pai sozinho. E eu já vi que a Rebeca nunca vai conseguir ser mãe sozinha. Mas de tanto você me pedir, e por ser eu o Deus da criação, eu te concedo esta bênção. A tua mulher vai gerar. Vai lá para a tenda. Pediu, pediu, pediu até receber. Eu estava pregando em Recife, na Paz e Vida. Aí, no momento da oração, estamos todos nós orando. De repente eu abro os olhos assim. Tinha um homem caído no chão com duas muletas ao lado, prostrado, com o rosto em terra. Terminamos a oração. O que é isso? O que está acontecendo? Quem é esse homem? Olha, ele vem sempre com essas muletas aí. Ele sempre vem. Só que no domingo passado eu falei para ele, olha, você vem na Paz e Vida, porque a próxima vez que você vier, você vai largar estas muletas. E o homem creu, viu? No momento da oração, ele caiu ali no chão, mas se levantou e andou em nome de Jesus Cristo. Insistiu em buscar o Senhor, mesmo de muletas, foi buscar pessoalmente o Senhor. E foi até um escândalo lá em Recife. Porque o homem, quando ficou de pé, ele pegou as muletas, as duas assim, ergueu e jogou longe aquelas muletas de alumínio. Até assustou quem estava do lado de lá. E ele glorificava o nome do Senhor. Você está precisando tirar a pedra do comodismo. O homem podia dizer, é tão difícil eu ir para a igreja de muletas. É tão ruim. Demoro tanto. Volta aqui domingo que vem. E a próxima vez que o Senhor vier, o Senhor vai largar esta muleta. Aí ele pensou, é isso. É isso. Ir de novo, buscar pessoalmente e largar a muleta. Eu não posso pedir para Deus me curar e continuar usando as muletas. Foi por isso que na hora da oração ele ficou de pé, jogou longe as duas muletas e foi para casa andando e glorificando o nome do Senhor. Pediu direito, Senhor, eu quero ser curado, eu quero largar estas muletas. Quer ver outra coisa? Um dia o apóstolo Pedro foi preso. E Herodes já tinha mandado matar Tiago, irmão de João. A prisão de Pedro era para que depois fosse feito um espetáculo em praça pública, como fizeram com Jesus, e matassem aquele pregador. Deus sabia que Pedro estava preso, sim ou não? Deus sabia. Pedro era um homem de Deus, sim ou não? Sim. Ele estava preso. Mesmo assim, estava dentro da cadeia. Agora veja o que acontecia. Vamos comigo no livro de Atos dos Apóstolos, no capítulo 12, versículo 5. Olha só. Pedro, pois, era guardado na prisão, mas a igreja fazia contínua oração por ele a Deus, Buscai ao Senhor, buscai a sua face continuamente. O que a igreja aqui está fazendo? Fazendo oração contínua por Deus. Alguém poderia dizer, não vamos pedir não, Deus sabe que Pedro está preso. É um homem importante para o Evangelho, é um dos discípulos principais de Jesus. Não precisamos pedir não, mas a igreja estava fazendo oração contínua a Deus. E o que foi que aconteceu? Apareceu um anjo dentro da cadeia. As prisões de Pedro se soltaram. A porta se abriu automaticamente. As sentinelas não viram Pedro. Pedro olhou para as sentinelas, mas ele parecia invisível para os soldados romanos. E quando Pedro foi sair do cárcere, aquele portão enorme se abriu sozinho. Pedro até achou que estava sonhando, mas na verdade ele estava vivendo um milagre daqueles que buscam a face do Senhor e insistem o tempo todo. Senhor Deus, solta o Pedro da prisão, envia o teu anjo lá, tira ele do cárcere. Insistir o tempo todo. Sobre insistir, eu quero terminar lendo Lucas, capítulo 18. E Jesus contou-lhes também uma parábola sobre o dever de orar sempre e nunca desfalecer. Amados, todo brasileiro tem o dever de servir o exército, experimenta não servir, não é? O dever é uma obrigação. Jesus está contando uma parábola sobre o dever de orar sempre e nunca desfalecer. O que é nunca desfalecer? Continuar insistindo. Não é isso? E aí ele contou a parábola daquela pobre viúva que tinha uma ação no fórum e o juiz era mau. O juiz não dava bola para ninguém, o juiz não atendia ninguém, o juiz não considerava qualquer pessoa porque ele era a maior autoridade da cidade. Mas aquela viúva, mesmo sendo a pessoa menos importante da cidade, todo dia ela ia até o fórum e dizia para o juiz: faz-me justiça contra o meu adversário. Ela buscando o juiz pessoalmente. Ela não foi nomear um representante. Ela não foi lá passando uma procuração e deixa para lá, estão cuidando para mim. Ela ia pessoalmente buscar o juiz. Faz-me justiça contra o meu adversário. E Jesus contou que aquele juiz não queria fazer e nem julgava a causa dela. Pouco se importava. Mas no dia seguinte estava lá aquela viúva clamando de novo. Chegou uma hora que o juiz até dizia: olha, se aquela viúva aparecer, eu não tenho tempo para atender ela. Dispensa aquela mulher. Mas a mulher, mesmo assim, mesmo dispensada, voltava. E mesmo quando parecia que o juiz não estava no fórum, ela ficava esperando o final do expediente para dizer: juiz, faz-me justiça contra o meu adversário. E o juiz nem olhava na cara dela. No dia seguinte, quando o juiz chegava no fórum, bem cedinho, antes de entrar no fórum, estava lá a viúva. Já que o juiz não quer me atender, eu vou esperar aqui mesmo, a chegada dele no trabalho. Juiz, faz-me justiça contra o meu adversário. Chegou uma hora que o juiz não podia nem olhar para a mulher, ele olhava e já sabia o que ela ia dizer. Faz-me justiça contra o meu adversário. Aí Jesus disse que aquele juiz, não aguentando mais, disse: ainda que eu não respeite ninguém, nem Deus nem os homens, como essa viúva me importuna demais, eu vou atendê-la sim, para que ela não venha mais aqui me importunar. Aí Jesus parou a parábola e disse: escutem o que diz o injusto juiz. Olha o que esse injusto juiz está falando. Olha o que ele está fazendo. E Deus, perguntou Jesus, e Deus não fará justiça aos seus escolhidos que clamam a ele de dia e de noite, ainda que tardio para com eles? Deus, que não é um juiz iníquo nem injusto, Deus que não é mau e se importa com as pessoas, Jesus está perguntando, e Deus não fará justiça aos seus escolhidos, que clamam a Ele de dia e de noite. Olha só, escolhidos que clamam dia e noite. Não adianta eu ser escolhido e acomodado. Escolhido que clamam a Ele dia e noite. Deus não fará justiça, ainda que pareça tardio para com eles, ainda que pareça que está demorando. Jesus disse: digo-vos que depressa vos fará justiça. Você não vai perder tempo em ser um escolhido de Deus e buscar continuamente a face do Senhor. Ainda que pareça que está demorando, a resposta, a conclusão final é essa: você vai receber a sua bênção. Você está compreendendo? Essa é a conclusão dessa parábola. E é isso que me dá paz e tranquilidade. Buscar o Senhor pessoalmente, continuamente, dia e noite. Ainda que pareça que Ele é tardio, digo-vos que depressa vos fará justiça. Pode demorar, mas não importa quanto tempo demore, se você buscar pessoalmente a face do Senhor, se você pedir direito e não desistir do teu propósito, no final das contas, você vai glorificar o nome desse Deus bendito e poderoso. Você vai dizer: eu busquei pessoalmente a face do Senhor, eu lhe fiz o meu pedido e Ele atendeu a minha súplica. Ninguém perde tempo em buscar este Deus poderoso. Pena que Marta e Maria vão aprender isso tarde demais, não é? Quando elas vão aprender isso, e Jesus vai ensinar, e você também vai aprender, Lázaro já estará morto. E muitos aqui estão até pensando: puxa, por que eu não aprendi isso antes? E eu sempre escuto esse tipo de coisa: pastor, que arrependimento que eu tenho do tempo que eu não buscava a Deus. Eu não sabia que esse Deus é tão maravilhoso. Eu perdi as melhores oportunidades da minha vida. Tomei as decisões mais erradas que uma pessoa podia tomar. E eu não sabia o que fazer quando as coisas estavam dando erradas. Eu ia para o terreiro, eu ia para o centro, eu ia para a feitiçaria, eu ia para a cartomante, eu ia para a benzedeira, eu ia para o feiticeiro. Eu procurava em tudo quanto era lugar, no misticismo, no ocultismo. Eu procurava. Pena que eu estou ouvindo isso tarde demais. Pena que só agora estou aprendendo isso. A minha vida já desmoronou. Os meus sonhos já acabaram. Tudo que eu tinha foi destruído. Tudo está morto. Como eu lamento quando eu olho para o passado, quando eu penso na minha vida passada, que eu joguei a minha vida na lata do lixo, quando eu penso em tudo isso e vejo agora como era fácil ter resolvido tudo. Ah, pastor, que dor que dá no meu coração. Talvez você esteja dizendo estas palavras. Talvez você diga: tarde demais. Ah, se eu soubesse disso há 10 anos atrás. Ah, se eu soubesse disso há 5 anos atrás. Ah, se eu soubesse disso há 1 ano atrás. Que pena, que pena. Agora o meu Lázaro já está morto. Agora minha vida já está destruída. Agora tudo já acabou para mim. Meu amado, você pensa que acabou, mas é isto que Jesus Cristo está querendo te ensinar. Você acha que o teu passado está perdido? Que as tuas oportunidades já se foram embora? Eu quero te lembrar que Jesus Cristo é o Senhor de todo o tempo. Ele é o mesmo ontem, hoje e eternamente. Ele tem o controle absoluto sobre todas as coisas. E até aquilo que está perdido, Ele tem poder para ressuscitar. Tudo o que você tem que fazer é buscar o Senhor teu Deus de todo o teu coração. Pedir direito, apesar dele saber o que você precisa, insistir naquilo que você está pedindo. Pastor, mas eu fiz tantas coisas erradas, eu fui culpado, eu fui culpada da minha ruína, da minha desgraça. Marta e Maria também foram culpadas do desfecho daquela doença, porque estavam acomodadas, esperando a bênção em casa. Vai lá, mensageiro, vai buscar Jesus para a gente. Elas estavam acomodadas em casa. Mas eu louvo a Deus pela tua vida, sabe disso? Porque hoje você podia estar acomodado, acomodada na tua casa. Muitos teriam motivos até para estar em casa hoje descansando. Amanhã é dia de batente. Muitos levantam muito cedo. No hotel que eu estava em Recife, a moça me reconheceu. Pastor, eu te ouço toda noite. Eu perguntei, que hora que você acorda de manhã? Ela disse, 4:15 da manhã. Eu falei, mesmo assim você fica a noite ouvindo? Fico, pastor. Levanta 4:15 da manhã. Você pode estar vivendo nesta mesma situação. E pode ser até que para você seja um sacrifício buscar o Senhor. Pode ser que seja muito difícil. Mas lembre-se da mulher do fluxo de sangue. Ela estava 12 anos vazando sangue. Ficou anêmica, fraca. Gastou todo o seu dinheiro buscando cura em tudo quanto era lugar. Fez todos os tratamentos possíveis e imagináveis. Até que ela ficou sem nada. Estava desenganada, fraca, com dificuldade até para caminhar. Era um esqueleto que caminhava. Mas um dia ela pensou assim: eu vou buscar o Senhor Jesus. Eu já estou quase morrendo, não tenho outra escolha. Eu vou buscar Jesus. E mesmo com toda a dificuldade, com todos os obstáculos, distância, obstáculos humanos, uma massa humana entre ela e Jesus Cristo, ela foi se infiltrando na multidão. Gente muito mais forte estava concorrendo com ela, mas aquela mulher tinha uma coisa na cabeça: se eu tão somente tocar na orla do vestido de Jesus, eu vou ficar curada. E ela foi andando, entrando na multidão, empurrada por todo mundo. E nos diz a palavra de Deus que ela conseguiu. Ela buscou pessoalmente o Senhor, ainda que tivesse como obstáculo a distância, a multidão, a dificuldade, as barreiras. Ela buscou o Senhor, ainda que não tivesse mais forças, ela buscou o Senhor. Para ter tocado na orla do vestido de Jesus, é porque essa mulher já estava caindo. Ela não tocou no manto de Jesus, no braço do Senhor. Ela não pôs as mãos nas costas dele, nem no peito. Ela tocou na barra do vestido de Jesus. Ela já estava ali quase para ser pisoteada pela multidão. Mas Deus a favoreceu. A orla do vestido de Jesus se aproximou dela. E ela tocou. E quando ela tocou, ela disse, eu consegui. Ela disse com ela mesma, eu consegui. Não vou morrer com essa doença. E não vou morrer pisada por esta multidão. Ela se colocou de pé, curada. Você não vai perder o tempo se buscar o Senhor pessoalmente. Se você insistir, ela insistiu. Ela poderia dizer, está muito difícil, eu tento passar, mas me empurram. Não, ela continuou insistindo. Ela tinha um pedido claro e objetivo. Se eu tão somente tocar na orla dos seus vestidos. Ela sabia exatamente o que queria. Ela sabia exatamente o que ela queria que Deus a ajudasse a conseguir. E pode ter certeza, em todo o tempo que ela tentava alcançar Jesus, ela ia orando, meu Deus, me ajude a tocar pelo menos na orla do vestido de Jesus. Me ajude a chegar perto dele. Ela foi orando, o que ela queria, ela conseguiu. Pediu claramente, buscou o Senhor, insistiu. E se você fizer desta maneira, ainda que você esteja desenganado, desenganada, ainda que você esteja caído, caída no fundo do poço, ainda que você tenha perdido tudo, ainda que você tenha colocado uma pedra em cima, não importa. Se você fizer deste jeito, você vai conseguir em nome de Jesus. Você não vai perder a viagem. Buscar-me-eis e me achareis quando me buscardes de todo o vosso coração. O que é que você quer fazer, meu querido, minha querida, ouvindo esta palavra que você ouviu? Você vai querer fazer como Marta e Maria e mandar um mensageiro falar com Jesus? Você vai querer me entregar um pedido? para eu orar para você? Ah, pastor, sou não um mensageiro qualquer. Jesus te ama muito. Jesus me ama muito, é verdade. Não sou um mensageiro qualquer só para pregar a palavra. E só sou um mensageiro importante, e só sou importante para Jesus quando eu o busco pessoalmente por minha causa. Quando eu me apresento diante de Jesus, levando mensagens de pessoas que não podem vir à igreja ou buscar a face do Senhor, parece que dá para ver Jesus dizendo: antes eu vou atender este cego, este aleijado, este manco, este ressecado, este canceroso. Antes eu vou atender essa pessoa desenganada que veio pessoalmente. É óbvio, é óbvio. Eu não me recuso a orar por você, nós vamos orar juntos. Mas se você se acomodar, ficar esperando a bênção em casa, e não buscar o Senhor pessoalmente, e buscá-lo como Deus, com temor e reverência, e se você não pedir direito, e se você não insistir, a tua vida espiritual vai caminhar para o desastre, como aquela doença levou Lázaro para a morte. Hoje você tem que retirar a pedra da comodidade. Você tem que dizer: esta pedra é pesada, é difícil para mim buscar o Senhor, mas eu vou buscar o Senhor. E alguém pode estar pensando: ah, Deus está em toda parte, vou buscar o Senhor em qualquer lugar. Em qualquer lugar não. Quando Jesus tinha 12 anos de idade, e ele se separou no meio da multidão, se separou do seu pai adotivo José e da sua mãe Maria, ele ficou 3 dias desaparecido. José e Maria pensaram que Jesus estivesse com algum familiar, parente, ou em outra caravana, voltando de Jerusalém. Foram procurar Jesus com os parentes, foram procurar Jesus em vários lugares, 3 dias procurando em vão, 3 dias procurando nos lugares errados. Onde que José e Maria foram encontrar Jesus aos 12 anos de idade? O Evangelho diz que ele estava no templo. É no templo que nós temos que buscar o Senhor. O rei Davi pedia: Senhor, eu quero morar na tua casa. Um dia na tua casa vale mais do que 1000 dias em qualquer outro lugar. Eu quero morar na tua casa. Davi, quando estava na casa do Senhor, não queria ir embora, por isso que a sua vida era abençoada. O lugar de buscar a face do Senhor é o templo. Onde estiverem 2 ou 3 reunidos em meu nome, estou eu presente no meio deles. Você não se deu conta disso, sabe por quê? Porque já banalizou a presença do Senhor Jesus. Você está tão acostumado a ir em igreja, que para você a igreja é um lugar ali para cantar, aplaudir, louvar, orar, é ouvir a pregação da palavra, e o principal você não está vendo. Abre os teus olhos da fé, Jesus está passando neste lugar, Jesus está aqui presente, Ele é Deus. É aqui que você vai buscar a face do Senhor. Eu não posso buscar o Senhor para você, é você que tem que buscar pessoalmente. Se eu buscar o Senhor para você, há uma grande possibilidade de tudo dar errado na sua vida. Porque eu posso transmitir errado o teu recado. E posso transmitir de uma maneira negligente. Ou posso transmitir de uma maneira incorreta. Sei lá. A pessoa interessada é que tem que buscar. Você tem algo na sua vida? Uma situação, um sonho, alguma coisa que você perdeu, que deu errado, que já estava para você sepultado e enterrado, você já tinha colocado uma pedra em cima, você não gostou, você lamentou, mas pôs uma pedra em cima porque você se conformou, não tem jeito mesmo, você pôs aquela pedra em cima, mas até hoje o teu coração sofre com aquilo. Você tem alguma coisa assim na tua vida? Quem tem, levante a mão. Será que você quer ressuscitar este sonho? Se você quiser realmente reviver este sonho, então você tem que tirar a pedra da comodidade. Buscar pessoalmente a face do Senhor Jesus como Deus, porque Ele é Deus. Fazer o teu pedido de maneira clara, objetiva, ainda que Ele saiba o que você precisa. E insistir. Insistir, mesmo sabendo que já foi entregue nas mãos dEle. Insistir. Até receber. Se você tem algo na sua vida que você quer reaver, pode acreditar, a pessoa correta para buscar é o Senhor Jesus. Não tem outra pessoa. Ele tem poder e autoridade sobre todo o universo, porque tudo isso foi criado por Ele. Tudo isso é sustentado por Ele. Ele tem o controle absoluto sobre todas as coisas. E se você buscá-lo insistentemente, você vai receber a tua bênção. Quantos aqui querem remover a pedra da comodidade e buscar o Senhor Jesus de todo o coração? Erga a mão direita assim. Continue com a tua mão direita erguida. Você vai fazer uma oração agora. Ore assim comigo. Meu Deus e meu Pai. Meu Deus bendito. Meu Deus amado. Eu aprendi que não posso, de maneira nenhuma, tornar comum a tua presença. Eu não posso banalizar a tua presença, a tua amizade na minha vida. Eu aprendi que eu tenho que te temer e te buscar pessoalmente, ainda que eu saiba que o Senhor está sempre comigo. E eu aprendi, meu Pai, que apesar do Senhor saber tudo o que eu preciso, eu tenho que pedir, porque qualquer que pede, recebe. E eis-me aqui, Senhor, diante de Ti, e aprendi também que apesar de entregar os meus problemas nas Tuas mãos, eu tenho que insistir continuamente. É o meu dever, é a minha parte, e a tua palavra me ensinou que se eu fizer isso e remover a pedra da comodidade, eu vou ver a tua glória na minha vida. A parábola que Jesus ensinou me deu esta certeza. Ainda que demore, eu não vou perder o meu tempo, porque o Senhor é o meu Deus, o meu Pai, o El Shaddai, o Todo-Poderoso. Por isso, meu Pai, não importa o que aconteça, eu removo agora esta pedra da comodidade e eu vou buscar a tua face continuamente, em nome de Jesus. Assim seja feito. Amém e graças a Deus. Vamos aplaudir o Senhor. Vamos dar a melhor salva de palmas para o Senhor, o teu Deus. Glória a Deus. Graças a Deus.
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2: Pois conheceis a graça de nosso Senhor Jesus Cristo, que sendo rico, por amor de vós se fez pobre, para que pela sua pobreza fosseis enriquecidos. 2 Coríntios 8:9.

0: Eu sou o Alfa e o Ômega, diz o Senhor Deus, aquele que é e que era e que há de vir. Apocalipse 1:8.
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porque todo o que é nascido de Deus vence o mundo, e esta é a vitória que vence o mundo, a nossa fé. 1 João 5:4.

0: a sede. Segundo especialistas, devemos beber pelo menos 2 litros de água por dia. Isto pode reduzir o risco de ataque cardíaco, dar à nossa pele uma cor saudável e ajudar a perder peso. Quando fazemos exercícios ou vivemos num clima quente ou seco, devemos beber mais água. Mesmo quando não temos sede, devemos beber água. No sentido espiritual, a nossa sede também existe. Quando estamos secos espiritualmente, precisamos nem que seja uma gota da palavra e do conhecimento de Deus em nossas vidas. A nossa sede de Deus torna-se evidente quando temos consciência do nosso pecado e da nossa necessidade espiritual. Se você está sedento quase à morte, saiba que a sede de Deus só pode ser saciada por Jesus, a água viva.
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2: 12:48.
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0: Jesus pôs-se em pé e clamou, dizendo: Se alguém tem sede, venha a mim e beba. Quem crê em mim, como diz a Escritura, do seu interior correrão rios de água viva. João 7, 37 e 38.
1: 12 horas e 53 minutos.

0: mais uma chance. Havia um homem muito rico que possuía muitos bens e um único filho, seu herdeiro, que gostava de fazer festas e estar com seus amigos e nunca ouvia os conselhos do seu pai. Um dia, o velho pai, já avançado em idade, disse aos seus empregados para construírem um pequeno celeiro. Dentro dele, o próprio pai fez uma forca e junto a ela uma placa com os dizeres: "Para você nunca mais desprezar as palavras de teu pai." E disse ao filho: "Eu já estou velho e quando eu partir, você tomará conta de tudo. Talvez você deixe a fazenda nas mãos dos empregados, venda todos os bens para se sustentar e gaste tudo. E quando não tiver mais nada, teus amigos se afastarão de você e só então se arrependerá amargamente de não ter dado ouvidos a teu pai. Foi por isso que construí essa forca. Ela é para você. Quero que prometa que se acontecer o que eu disse, você se enforcará nela." O jovem riu, achou um absurdo, mas para não contrariar o pai, prometeu, pensando que isso jamais pudesse acontecer. O tempo passou, o pai morreu e seu filho tomou conta de tudo. Mas assim como seu pai havia previsto, o jovem gastou tudo, vendeu os bens, perdeu os amigos e até a própria dignidade. Desesperado e aflito, começou a refletir sobre sua vida e viu que havia sido um tolo. E lembrou-se das palavras do seu pai. Pesaroso, o jovem levantou os olhos e avistou o pequeno celeiro. A passos lentos, dirigiu-se até lá e, entrando, viu a forca e a placa empoeiradas e então pensou: "Eu nunca segui as palavras do meu pai, não pude alegrá-lo quando estava vivo, mas pelo menos desta vez farei a vontade dele. Vou cumprir minha promessa. Não me resta mais nada." Então ele subiu nos degraus e colocou a corda no pescoço e pensou: "Ah, se eu tivesse uma nova chance." Então se jogou do alto dos degraus e por um instante sentiu a corda apertar sua garganta. Mas o braço da forca era oco e quebrou-se facilmente e o rapaz caiu no chão. Sobre ele caíram joias, esmeraldas, pérolas, rubis, safiras e brilhantes. A forca estava cheia de pedras preciosas e um bilhete. Nele estava escrito: "Esta é a tua nova chance. Com amor, teu velho e já saudoso pai." Deus é exatamente assim. Quando nos arrependemos, Ele sempre nos dá uma nova chance.
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2: 13 horas e 1 minuto.
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0: quão bom e quão suave é que os irmãos vivam em união. Salmos 133:1.
1: Desde a antiguidade, Deus habita no meio dos louvores. Jesus disse que aquele que oferece sacrifício de louvor me glorificará. Não encobriremos os nossos filhos, mostrando à geração futura o que é sacrifício de louvor. Assim como a sua

aquele que vencer herdará estas coisas, e eu serei seu Deus, e ele será meu filho. Apocalipse 21:7.

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1: 13 horas e 17 minutos.
2: Pela meia-noite, Paulo e Silas oravam e cantavam hinos a Deus, enquanto os presos os escutavam. De repente, houve um tão grande terremoto que foram abalados os alicerces do cárcere, e logo se abriram todas as portas e foram soltos os grilhões de todos. Atos 16, 25 e 26.

daquele dia e hora, porém, ninguém sabe, nem os anjos do céu, nem o Filho, senão só o Pai. Pois como foi dito nos dias de Noé, assim será também a vinda do Filho do Homem. Porquanto assim como nos dias anteriores ao dilúvio, comiam, bebiam, casavam e davam-se em casamento até o dia em que Noé entrou na arca, e não o perceberam, até que veio o dilúvio e os levou a todos. Assim será também a vinda do Filho do Homem. Mateus 24, 36 a 39.

um simples homem. Eis um homem que nasceu e cresceu em uma humilde aldeia. Trabalhou como modesto carpinteiro até os 30 anos. Foi somente durante os 3 anos seguintes que pregou sua mensagem. Nunca escreveu um livro. Nunca exerceu qualquer cargo. Nunca teve um lar. Nunca constituiu família. Nunca frequentou uma universidade. Nunca a planta dos seus pés pisaram uma grande cidade. Nunca fez alguma coisa que pudesse aparentar grandeza. Nada teve em comum com este mundo, exceto o simples poder de sua singular personalidade.

porque sabemos que se a nossa casa terrestre deste tabernáculo se desfizer, temos de Deus um edifício, uma casa não feita por mãos eterna nos céus. Pois neste tabernáculo nós gememos, desejando muito ser revestidos da nossa habitação, que é do céu. 2 Coríntios 5, 1 e 2.

0: entrai pela porta estreita, porque larga é a porta e espaçoso o caminho que conduz à perdição, e muitos são os que entram por ela. E porque estreita é a porta e apertado o caminho que conduz à vida, e poucos são os que a encontram. Mateus 7, 13 e 14.
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2: 13 horas e 47 minutos.
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0: Uma carta de adeus. Acho que estas são as minhas últimas palavras. Está em tempo de saber a verdade. As drogas estão me matando. Conheci o tóxico ainda muito novo, através de uma pessoa que me apresentou aquilo que tiraria minha vida. Tentei recusar, mas disseram que não era homem, e então aceitei. No começo foram as torturas, depois o devaneio e a seguir a escuridão. Aí veio a falta de ar, o medo, as alucinações, e depois a euforia das drogas novamente. Eu me sentia mais gente do que as outras pessoas. Achava tudo ridículo e muito engraçado, até Deus me ridicularizava. Mas hoje eu reconheço que Deus é o mais importante de tudo no mundo, pois sei que não tenho a menor chance de viver. É muito tarde para mim. Mas tenho um último pedido a fazer. Diga a todos que em cada porta de escola, em cada cursinho de universidade, em qualquer lugar, há sempre alguém que irá mostrar-lhes o destruidor de suas vidas e que os levará à loucura e à morte. Não deixe que isso aconteça com você. Diga não às drogas e sim a Jesus.
1: Horas e 53 minutos.

Sabei que o Senhor é Deus. Foi Ele quem nos fez, e somos Dele. Somos o Seu povo e ovelhas do Seu pasto. Entrai pelas Suas portas com ação de graças, e em Seus átrios com louvor. Dai-lhe graças, e bendizei o Seu nome. Porque o Senhor é bom, a Sua benignidade dura para sempre, e a Sua fidelidade de geração em geração. Salmos 100, 3, 4 e 5.

0: Quantos querem andar sobre as águas? O bom de andar sobre as águas, sabe o que que é? É que no caminho, apesar de encontrar adversidades e ondas altas, no caminho, olhando para Jesus, a gente pode ter uma certeza. A gente está caminhando para o centro da vontade de Deus. E é nesse lugar que eu quero, que eu preciso estar.
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2: 14 horas e 2 minutos.
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nisto se manifestou o amor de Deus para conosco, em que Deus enviou seu Filho unigênito ao mundo para que por meio dele vivamos. 1 João 4:9.

Anseio da alma. Tenho ouvido de uma terra linda e encantada, de um lugar onde a felicidade é total. Os meus olhos já divisam não tão distante, meus ouvidos já escutam sons divinais. Tão cansado estou da vida aqui deste lado, e meus braços quase já não podem remar. Carejados e feridos por tantos dias, querem bálsamo naquele porto encontrar.

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1: 14 horas e 17 minutos.
2: Quando, pois, vier o Filho do Homem na sua glória, e todos os anjos com ele, então se assentará no trono da sua glória. E diante dele serão reunidas todas as nações, e ele separará uns dos outros como o pastor separa as ovelhas dos cabritos. E porá as ovelhas à sua direita, mas os cabritos à esquerda. Então dirá o rei aos que estiverem à sua direita: Vinde benditos de meu Pai, possuí por herança o reino que vos está preparado desde a fundação do mundo. Mateus 25, 31 a 34.

quanto guardaste a palavra da minha perseverança, também eu te guardarei da hora da provação que há de vir sobre o mundo inteiro. Apocalipse 3:10.

0: fé é o firme fundamento das coisas que se esperam e a prova das coisas que não se veem. Hebreus 11:1.
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O Criador. Certo homem passeava feliz com seu veloz e confortável automóvel pelas ruas da cidade onde morava. Porém, subitamente o carro parou em plena avenida com um problema no motor. Após várias tentativas para fazê-lo funcionar novamente, porém sem êxito, abriu o capô e pediu ajuda, mas nem sinal de o carro funcionar. Como pode um carro tão bom parar desse jeito, disse. O homem já estava perdendo a paciência quando um senhor apareceu e educadamente pediu licença para ajudar. E sem acreditar que algo pudesse ser feito àquela altura, consentiu. Então aquele senhor conectou um fio a uma pequena peça do motor e sem sequer sujar as mãos, pediu que fosse dada a partida. No mesmo instante, para sua surpresa, o motor começou a funcionar. O mecânico desconhecido aproximou-se do proprietário e disse: meu nome é Harry Ford. Eu sou o fabricante destes veículos e compreendo muito bem como funcionam. Os sábios entendidos deste mundo têm tentado resolver os problemas do homem sem resultados. No entanto, a palavra de Deus diz que o Criador, com um único toque, regenera e dá vida ao ser humano. Ninguém conhece melhor a criação do que o próprio Criador.

0: e não entrará nela coisa alguma impura, nem o que pratica abominação ou mentira, mas somente os que estão escritos no livro da vida do Cordeiro. Apocalipse 21, 27.
1: 14 horas e 50 minutos.
2: Desde a antiguidade, Deus habita no meio dos louvores. Jesus disse que aquele que oferece sacrifício de louvor me glorificará. Não encobriremos os nossos filhos, mostrando à geração futura o que é sacrifício de louvor. Assim como a sua

Eu mesmo sou que apago as tuas transgressões por amor de mim, e dos teus pecados não me lembro. Isaías 43, 25.

0: Deus tem planos para cumprir em nossas vidas. Essa é a mensagem de toda a Bíblia e é isso mesmo que estamos estudando aqui no Encontro com a Palavra, escrito pelo pastor Dick Woodward e narrado pelo pastor Edson Bruno. Fique atento a mais um programa que o Ministério Cooperativo Internacional leva a você. Com você agora, pastor Edson Bruno.
1: Seja muito bem-vindo ao Encontro com a Palavra. Temos estudado toda a Bíblia, um livro de cada vez. Estamos gratos a Deus por você estar conosco. Sua atenção nos dá muita alegria. No programa de hoje, concluiremos o estudo da carta de Paulo aos Gálatas e passaremos a carta aos Efésios. Se você ainda não nos escreveu, faça isso hoje mesmo e receba gratuitamente a apostila que preparamos para ajudá-lo no estudo da Palavra de Deus. Nos próximos programas estudaremos a carta de Paulo aos Efésios. Mas antes de começar, gostaria de fazer as últimas observações a respeito da carta aos Gálatas. Nesse estudo do Novo Testamento, me sinto como se estivesse apresentando para vocês um amigo muito querido. Gostaria que você atentasse para uma passagem biográfica de Paulo na carta aos Gálatas, que nos revela um pouco sobre o seu espinho na carne. A passagem é Gálatas 4, versículos 12 a 16, e diz assim: Eu lhe suplico, irmãos, que se tornem como eu, pois eu me tornei como vocês. Em nada vocês me ofenderam? Como sabem, foi por causa de uma doença que lhes preguei o Evangelho pela primeira vez. Embora minha doença lhes tenha sido uma provação, vocês não me trataram com desprezo ou desdém. Ao contrário, receberam-me como se eu fosse um anjo de Deus, como o próprio Jesus Cristo. Que aconteceu com a alegria de vocês? Tenho certeza que, se fosse possível, vocês teriam arrancado os próprios olhos para dá-los a mim. Tornei-me inimigo de vocês por lhes dizer a verdade? Essa passagem traz uma importante revelação sobre o apóstolo Paulo. Os estudiosos não sabem dizer com precisão qual era a natureza deste espinho na carne de Paulo. Poderia ser o resultado de uma doença ou uma ferida. Paulo passou por tantos apedrejamentos e açoites. É bem possível que ele tivesse ficado com sequelas. Talvez fosse uma consequência da cegueira momentânea da estrada de Damasco, quando ele se encontrou com Jesus Cristo. Seja lá qual fosse a causa, o fato é que ele tinha esse espinho na carne. Esse texto nos faz pensar que talvez a aparência física de Paulo tivesse sido muito afetada por esse espinho na carne, tanto que ele sugere certa repulsa por parte dos Gálatas. Você está lembrado que Paulo contou que os Gálatas, se pudessem, teriam até tirado os olhos e dado a ele? Isso indica que Paulo tinha a visão muito debilitada, quase cegueira total. Talvez tenha sido por isso que não era o próprio Paulo quem escrevia as cartas, com exceção à carta aos Gálatas. Ele sempre tinha alguém, um escrivão, que escrevia as cartas para ele, porque não enxergava bem. Em Gálatas 6:11, ele diz: Vejam com que letras grandes estou lhes escrevendo de próprio punho. Acho que você não deixou passar despercebida uma pergunta no final dessa passagem, né? Tornei-me inimigo de vocês por lhes dizer a verdade? Uma vez vi este versículo numa placa no escritório de um homem de negócios. A última coisa no mundo que as pessoas querem ouvir é a verdade. Mesmo aquelas pessoas que pagam uma fortuna a terapeutas não suportam ouvir a verdade. Os terapeutas têm de ser muito habilidosos para guiar o paciente à verdade que ele precisa enxergar para se libertar de seus problemas. E há uma pergunta muito profunda aí. Tornei-me inimigo de vocês por lhes dizer a verdade? Depois, no capítulo 4, versículo 19, Paulo fez uma declaração muito interessante, já que estamos estudando sobre o novo nascimento. Ele diz: Meus filhos, novamente estou sofrendo dores de parto por sua causa, até que Cristo seja formado em vocês. Todos sabemos que Cristo em nós é a esperança da glória, conforme Paulo fala na carta aos Colossenses. Mas, como Jesus estabelece residência em nossas vidas? Nós evangélicos enfatizamos o conceito de receber a Cristo. Pedimos que as pessoas façam uma breve oração pedindo que Cristo entre em seus corações. Eu não encontro nenhuma referência desse procedimento nas Escrituras. encontramos passagens que dizem que Cristo está plantado em nossas vidas como uma semente. Pedro diz que Cristo nasce em nós através de uma semente incorruptível, que é a palavra de Deus. De acordo com Pedro, a palavra de Deus fertiliza a semente da nossa fé e Cristo nasce em nós. Paulo sugere a mesma coisa quando escreveu: até que Cristo seja formado em vocês. Como Cristo estabelece residência em nossas vidas? Essa é uma pergunta muito importante. De acordo com Pedro e com Paulo, Cristo nasce em nós. Temos à sua disposição uma apostila que explica o novo nascimento em Cristo com maiores detalhes. No final do programa temos um endereço aí para que você possa escrever e pedir esse exemplar gratuitamente. Vamos voltar aqui. Outro versículo que também não podemos deixar passar em branco é Gálatas 5 e verso 1. Foi para a liberdade que Cristo nos libertou. Portanto, permaneçam firmes e não se deixem submeter novamente a um jugo de escravidão. Poderíamos parafrasear esse versículo assim: Cristo nos libertou. Certifiquem-se de que vocês continuarão livres e não se prendam novamente às correntes de escravidão das leis e cerimônias judaicas. Cristo nos libertou. Paulo enfatiza muito a questão da liberdade na carta aos Gálatas. Sem dúvida, a liberdade é a mensagem aos Gálatas. Cristo vos libertou das cadeias do legalismo. Não se prendam novamente, porque Cristo vos libertou. Onde está o Espírito do Senhor? Ali há liberdade. Você, nosso ouvinte, já experimentou a verdadeira liberdade no seu espírito? Não abra mão disso. Paulo foi muito claro no versículo 19 do capítulo 5, quando falou sobre as obras da carne: imoralidade sexual, impureza e libertinagem, idolatria, ira, egoísmo, dissensões, facções e inveja, embriaguez, orgias e coisas semelhantes. Eu os advirto, como antes já os adverti: aqueles que praticam essas coisas não herdarão o reino de Deus. Se o que eu acabei de ler faz parte da sua vida, segundo o que Paulo nos ensina, você é escravo de desejos pecaminosos e precisa ser liberto pelo poder de Jesus Cristo. Vivam pelo Espírito e de modo nenhum satisfarão os desejos da carne. Esse é o versículo 16. Nosso tempo está voando e precisamos continuar com o nosso estudo. Mas vamos iniciar agora o estudo da carta de Paulo aos Efésios. Esta carta é muito importante e seu conteúdo muito profundo. Foi em Éfeso que Paulo passou mais tempo. Mencionamos isso quando estudamos o livro de Atos e vimos que Paulo visitou os Efésios na sua segunda viagem missionária. Mas foi só durante a terceira viagem missionária que ele realmente trabalhou ali. Está tudo registrado nos capítulos 18 e 19 de Atos. Foi em Éfeso que Paulo dirigiu um pequeno seminário chamado Escola de Tirano, onde ele ensinava diariamente. Minha visão para o ministério Encontro com a Palavra surgiu do modelo da escola de Paulo em Tirano. Paulo ficou em Éfeso durante 2 anos e meio ou 3 ensinando na escola de Tirano. Algumas traduções da Bíblia trazem uma nota de rodapé dizendo que ele ensinava nessa escola das 11 da manhã às 5 da tarde. Além deste seminário ou deste encontro com a palavra que ele tinha em Éfeso, Paulo também plantou uma das suas igrejas mais frutíferas. Ele foi um grande plantador de igrejas. Nos capítulos 2 e 3 do livro de Apocalipse, encontramos cartas dirigidas para 7 igrejas. É possível que a igreja de Éfeso tenha sido a igreja mãe, que originou 6 outras igrejas. Isso significa que a igreja mais frutífera do ministério de Paulo teria sido a de Éfeso. Também é bem possível que este seminário dirigido por Paulo tenha treinado os pastores destas outras igrejas. Essa igreja que Paulo plantou em Éfeso se tornou a igreja mãe de outras igrejas satélites. Você já deve estar familiarizado com elas: Esmirna, Pérgamo, Tiatira, Sardes, Filadélfia e Laodiceia. Estas 6 igrejas mais a igreja de Éfeso são as 7 igrejas sobre as quais lemos nos capítulos 2 e 3 do livro de Apocalipse. Como podemos notar, o ministério de Paulo de plantar igrejas em Éfeso foi frutífero. Pode até ser que esta carta aos Efésios fosse uma carta circular, não só para a igreja de Éfeso, mas também destinada às 6 outras igrejas. Como a igreja de Colossos pertencia à mesma região, pode ser que ela também fizesse parte deste grupo de igrejas satélites. Outra razão que faz esta carta ser tão importante é o seu conteúdo. Sua mensagem central está resumida neste versículo: Bendito seja o Deus e Pai de nosso Senhor Jesus Cristo, que nos abençoou com todas as bênçãos espirituais nas regiões celestiais em Cristo. Neste versículo, Paulo disse: Vocês crentes controlados pelo Espírito têm todas as bênçãos espirituais que precisam para viver como nascidos de novo. Ele diz que essas bênçãos estão nas regiões celestiais em Cristo. Podemos encontrar todo o carisma, os dons do Espírito e a capacitação que precisamos para viver como seguidores de Cristo, de aprendermos o que significa viver em Cristo e nas regiões celestiais em Cristo. Éfeso e também estas outras cidades são exemplos da cultura que imperava em Roma. A cultura grega helenista estava em declínio. Na verdade, estava quase decadente. Era por isso que a cidade de Corinto estava tão corrompida. Quando Paulo estava em Éfeso, o Império Romano estava no seu auge. Éfeso e essas outras cidades localizavam-se no que conhecemos hoje por Turquia. Se você visitar esse lugar, descobrirá uma das partes mais bonitas do mundo. Nos dias de Paulo, esta parte do mundo, hoje chamada de Ásia Menor, correspondia à metade ocidental do Império Romano e servia como região de balneário dos imperadores ou do alto escalão dos oficiais romanos. Havia palácios e residências de verão nos arredores de Éfeso e nessas outras cidades, porque era uma região incrivelmente bela e com um clima melhor que o de Roma. Acontece que a imoralidade nestas cidades também estava no seu apogeu. Hoje, em lugares como Éfeso, encontramos evidências arqueológicas de adoração a ídolos, imoralidade e também pornografia. Paulo escreveu para os crentes de Laodiceia e demais localidades, incluindo Éfeso, que era possível que eles vivessem vidas santas, apesar de estarem bem no meio de toda imundice e pecado do Império Romano. Na carta aos Efésios, Paulo diz que a única maneira de viver dessa maneira é vivendo em Cristo. Isso significa viver dentro das dimensões espirituais. A experiência de Paulo, que o expôs a este tipo de revelação, aconteceu em Listra. Listra era uma das cidades da região da Galácia. Foi para as igrejas desta região que Paulo escreveu a carta aos Gálatas. Quando Paulo estava em Listra, foi apedrejado e dado como morto até. Muitas pessoas acham que ele realmente morreu e ressuscitou. Infelizmente, o nosso tempo acabou hoje, mas como sempre, antes de encerrar, quero deixar um desafio para você. Leia a carta de Paulo aos Efésios. Peça ao Espírito Santo que revele a você o que Paulo quis dizer com viver nas regiões celestiais. Deus lhe abençoe.
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3: Mas a vereda dos justos é como a luz da aurora, que vai brilhando mais e mais até ser dia perfeito. Provérbios 4:18.

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1: 15 horas e 16 minutos.
2: Todos nós andávamos desgarrados como ovelhas. Cada um se desviava pelo seu caminho. Mas o Senhor fez cair sobre ele a iniquidade de todos nós. Ele foi oprimido e afligido, mas não abriu a boca. Como um cordeiro que é levado ao matadouro, e como a ovelha que é muda perante os seus tosqueadores, assim ele não abriu a boca. Isaías 53, 6 e 7.

Digno és, Senhor nosso e Deus nosso, de receber a glória e a honra e o poder, porque tu criaste todas as coisas, e por tua vontade existiram e foram criadas. Apocalipse 4:11.

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1: Estava meditando agora há pouco e desceu meu coração a palavra. Muitas pessoas preocupadas com o futuro, né? Guerra, rumores de guerra, quantas coisas estão sobrevindo aí. E estão perdendo a paz, perdendo a alegria, né? Algumas até com começo de depressão por causa disso. Tem uma palavra clara, objetiva, forte, contundente. Jesus disse em Mateus 28:20: eis que estou convosco todos os dias até a consumação dos séculos. Nosso futuro, o seu futuro, está super garantido por Jesus e com Jesus. Deus te abençoe. Fique em paz. Até mais.
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2: O Senhor é a minha força e o meu cântico. Ele se tem tornado a minha salvação. É Ele o meu Deus, portanto louvarei. É o Deus de meu Pai, por isso exaltarei. Êxodo 15, 2.
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0: e lhes darei um só coração, e porei dentro deles um novo espírito, e tirarei da sua carne o coração de pedra, e lhes darei um coração de carne, para que andem nos meus estatutos, e guardem as minhas ordenanças e as cumpram, e eles serão o meu povo, e eu serei o seu Deus. Ezequiel 11:19-20.
1: Nós vamos terminar declarando

0: Bem-aventurados os humildes de espírito, porque deles é o reino dos céus. Bem-aventurados os que choram, porque eles serão consolados. Bem-aventurados os mansos, porque eles herdarão a terra. Bem-aventurados os que têm fome e sede de justiça, porque eles serão fartos. Bem-aventurados os misericordiosos, porque eles alcançarão misericórdia. Bem-aventurados os limpos de coração, porque eles verão a Deus. Bem-aventurados os pacificadores, porque eles serão chamados filhos de Deus. Bem-aventurados os que são perseguidos por causa da justiça, porque deles é o reino dos céus. Bem-aventurados sois vós, quando vos injuriarem e perseguirem e mentindo disserem todo mal contra vós por minha causa. Alegrai-vos e exultai, porque é grande o vosso galardão nos céus, porque assim perseguiram os profetas que foram antes de vós. Mateus 5:3-12.
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2: 15:47.
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0: porque eis que o Senhor está a sair do seu lugar, e descerá, e andará sobre as alturas da terra. Miqueias 1:3.
1: 15 horas e 50 minutos.

túmulo de Jesus. Quando visitamos um cemitério, encontramos muitos túmulos e sepulturas, monumentos de mármore enfeitados e canteiros floridos. Muitos personagens históricos foram sepultados com honrarias e em belos monumentos, tendo seus nomes e feitos gravados em mármores ou esculpidos em bronze, mas sempre com a frase "aqui jaz". O túmulo de Jesus é diferente de todos. Está vazio e aberto, pois o próprio anjo pronunciou: "Ele não está aqui, ressuscitou como havia dito, mostrando ao mundo a vitória do nosso Redentor". A ressurreição de Jesus é a garantia da nossa ressurreição.

Confia no Senhor de todo o teu coração e não te estribes no teu próprio entendimento. Reconhece-o em todos os teus caminhos e ele endireitará as tuas veredas. Provérbios 3, 5 e 6.

na verdade vos digo, que quem ouve a minha palavra e crê naquele que me enviou tem a vida eterna. João 5:24.

guarda todas estas palavras que eu te ordeno, para que te vá bem a ti e a teus filhos depois de ti para sempre. Se fizeres o que é bom e reto aos olhos do Senhor teu Deus. Deuteronômio 12, 28.

0: Alegrai-vos na esperança, sede pacientes na tribulação, perseverai na oração. Romanos 12, 12.
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respondeu ele. O homem que se chama Jesus fez lodo, untou-me os olhos e disse-me: vai a Siloé e lava-te. Fui, pois, lavei-me e fiquei vendo. João 9:11.

nome entra na cidade e todos aclamam a sua presença. Apesar da chegada deste homem ter sido anunciada muito tempo atrás pelos profetas, ninguém o esperava.

0: logo depois da tribulação daqueles dias. Escurecerá o sol, e a lua não dará sua luz. As estrelas cairão do céu, e os poderes dos céus serão abalados. Então aparecerá no céu o sinal do Filho do Homem, e todas as tribos da terra se lamentarão. E verão vir o Filho do Homem sobre as nuvens do céu com poder e grande glória. E ele enviará os seus anjos com grande clamor de trombeta, os quais lhe ajuntarão os escolhidos desde os quatro ventos de uma a outra extremidade dos céus. Mateus 24, 29 a 31.
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2: 16 horas e 46 minutos.
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0: Estando ele numa das cidades, apareceu um homem cheio de lepra que, vendo a Jesus, prostrou-se com o rosto em terra e suplicou-lhe: Senhor, se quiseres, bem podes tornar-me limpo. Jesus, pois, estendendo a mão, tocou-lhe, dizendo: Quero, ser limpo. No mesmo instante, desapareceu dele a lepra. Lucas 5, 12 e 13.
1: 16 horas e 51 minutos.

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1: 17 horas e 1 minuto.
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levantando, ali buscarás ao Senhor teu Deus, e o acharás. Quando buscardes de todo o teu coração e de toda a tua alma. Deuteronômio 4:29.

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1: 17 horas e 15 minutos.
2: Declarou-lhe Jesus: Eu sou a ressurreição e a vida. Quem crê em mim, ainda que morra, viverá. E todo aquele que vive e crê em mim jamais morrerá. João 11, 25, 26.

Honra teu pai e a tua mãe, que é o primeiro mandamento com promessa, para que te vá bem e sejas de longa vida sobre a terra. E vós, pais, não provoqueis a ira vossos filhos, mas criai-os na disciplina e admoestação do Senhor. Efésios 6, 2 a 4.

seu amigo. Meu amigo não voltou do campo de batalha, senhor. Solicito permissão para ir buscá-lo, disse um soldado ao seu tenente. Permissão negada, replicou o oficial. Não quero que arrisque a sua vida por um homem que provavelmente deve estar morto. O soldado, ignorando a proibição, saiu e uma hora mais tarde regressou mortalmente ferido, transportando o cadáver do seu amigo. O oficial estava furioso e disse: já tinha dito que ele estava morto. Agora eu perdi dois homens. Diga-me, soldado, valeu a pena trazer um cadáver? E o soldado respondeu: claro que sim, senhor. Quando o encontrei, ele ainda estava vivo e pôde me dizer: tinha certeza que você viria. Amigo é aquele que chega quando todo mundo já se foi. Jesus, o amigo certo das horas incertas.

0: Se o teu olho te fizer tropeçar, lança-o fora. Melhor entrares no reino de Deus com um só olho, do que tendo dois olhos, seres lançado no inferno. Marcos 9:47.
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sei que o Senhor não negará bem algum aos que andam corretamente. Eu te busco, Senhor, eu te busco com todo o meu coração, com todo o meu coração.

0: tenhais medo deles, porque o Senhor vosso Deus é o que peleja por vós. Deuteronômio 3:22.
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2: 17:48.
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5: Jesus é o maior e o mais importante de todos os milagres que você precisa. Você precisa de milagres? Então invoque o nome de Jesus. O nome de Jesus.

0: Lâmpada para os meus pés é a tua palavra, e luz para o meu caminho. Salmo 119, 105.
1: 17 horas e 52 minutos.

como errais. Deus não se deixa escarnecer, porque tudo que o homem semear, isso também ceifará. Gálatas 6:7.

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1: 18 horas.
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1: 18 horas e 18 minutos.
2: Para onde me irei do teu espírito? Ou para onde fugirei da tua presença? Se subir ao céu, tu aí estás. Se fizer no céu a minha cama, eis que tu ali estás também. Se tomar as asas da alva, se habitar nas extremidades do mar, ainda ali a tua mão me guiará e a tua destra me susterá. Salmos 139, 7, 8, 9 e 10.

Tão formosos sobre os montes são os pés do que anuncia as boas novas, que proclama a paz, que anuncia coisas boas, que proclama a salvação, que diz a Sião: o teu Deus reina. Isaías 52, 7.

toda boa dádiva e todo dom perfeito vem do alto, descendo do Pai das luzes, em quem não há mudança nem sombra de variação. Tiago 1:17. Conheçamos e prossigamos em conhecer ao Senhor. A sua saída como a alva é certa, e Ele a nós virá como a chuva serôdia que rega a terra. Oséias 6:3.

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2: 18 horas e 47 minutos.
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0: e em nenhum outro há salvação, porque debaixo do céu nenhum outro nome há dado entre os homens em que devamos ser salvos. Atos 4:12.
1: 18 horas e 52 minutos.

a melhor notícia. Certamente ficaríamos felizes se ouvíssemos que o preço da gasolina baixou, que a violência acabou e que foi descoberta a cura para a AIDS e o câncer, que as drogas não existem mais e que o desemprego faz parte do passado, que o salário vai aumentar e que a felicidade e a paz imperam por todo o planeta, que as fatalidades e tragédias não mais acontecem e que os problemas acabaram. Realmente seria muito bom que isso fosse verdade, mas nem tudo que gostaríamos de ouvir é somente um sonho. A melhor notícia é: não fomos abandonados neste mundo cheio de problemas e pecados. Jesus voltará e colocará um fim na dor, nas lágrimas e no sofrimento. A paz e a felicidade serão eternas para os que confiam nele. Não espere mais. Aceite Jesus e garanta o seu futuro.

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1: 19 horas e 2 minutos.
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As palavras do Senhor são palavras puras, como prata refinada numa fornalha de barro purifica 7 vezes. Salmos 12:6.

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1: 19 horas e 19 minutos.
2: Se confessarmos os nossos pecados, Ele é fiel e justo para nos perdoar os pecados e nos purificar de toda injustiça. 1 João 1:9.

acontecerá depois que derramarei o meu Espírito sobre toda a carne. Vossos filhos e vossas filhas profetizarão. Os vossos anciãos terão sonhos, os vossos mancebos terão visões. E também sobre os servos e sobre as servas naqueles dias derramarei o meu Espírito. E mostrarei prodígios no céu e na terra, sangue, fogo e colunas de fumaça. O sol se converterá em trevas e a lua em sangue, antes que venha o grande e terrível dia do Senhor. Joel 2, 28, 29, 30 e 31. Mas vós sois a geração eleita, o sacerdócio real, a nação santa, o povo adquirido, para que anuncieis as grandezas daquele que vos chamou das trevas para a sua maravilhosa luz. 1 Pedro 2, 9.

0: Bem-aventurado o povo cujo Deus é o Senhor. Salmos 144:15.
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Muitos são os planos no coração do homem, mas o desígnio do Senhor, esse prevalecerá. Provérbios 19:21.

0: a existência de Deus. Existem pessoas que não creem na existência de Deus. Porém, quando um pássaro canta, Deus diz: eu estou aqui, mas o homem não ouve. Trovões e raios aparecem no céu e o homem não nota. Deus faz um milagre e uma vida nasce, mas o homem não repara. E ainda diz: se existes, deixe-me vê-lo. E estrelas brilhantes aparecem e o homem não percebe. Então clama dizendo: toque-me. E uma borboleta pousa no seu ombro, mas o homem a espanta. Deus está em todos os lugares, até nas coisas que nem imaginamos. Abra os olhos e veja.
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2: 19:45.
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0: Além do rio. Além do rio existe um lugar para mim. Além do rio existe paz. Além do rio a vida não terá mais fim. Com meu Jesus irei morar. Tenho já sonhado com aquelas moradas que olho algum aqui não viu e nunca verá. Tem beleza incapaz de ser comparada, pois a glória do Senhor presente está. Muito mais bonito que o sol no poente é o encontro de irmãos de fé redimidos. Compensou viver, lutar, vencer afinal.
1: 19 horas e 52 minutos.

aquele que é poderoso para fazer tudo muito mais abundantemente além daquilo que pedimos ou pensamos, segundo o poder que em nós opera. A esse seja a glória na Igreja e em Cristo Jesus, por todas as gerações, para todos sempre. Amém. Efésios 3, 20 e 21.

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1: 20 horas e 4 minutos.
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Está chegando a hora. Sião está logo ali. Quem vai subir, bate palma e dá glória.

0: Levanta a mãozinha assim, ó.
1: Muito em breve vai sair uma notícia.
0: Quem gostou faz barulho! Obrigado, viu? Tá lindo demais a conta, gente. Top demais. Vocês são bênção pura sem mistura.
2: Só a cruz era dele. Talvez você esteja passando por privações, necessidades e aflição e diga: por que passar por isso? Preste atenção. Jesus nasceu num estábulo emprestado, montou num jumento emprestado, multiplicou os pães e peixes num cesto emprestado, utilizou um local para evangelizar emprestado, promoveu um milagre num barco emprestado, foi sepultado em um túmulo emprestado. Só a cruz era dele. E foi assim para que saibamos que o nosso tesouro está no céu. Quem tem Jesus, tem tudo.

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1: 20 horas e 15 minutos.
2: Qualquer que confessa que Jesus é o Filho de Deus, Deus está nele e ele em Deus. João 4:15.

à espera. Às vezes esperamos demais para dizer palavras de perdão. Às vezes esperamos demais para expressar gratidão. Às vezes esperamos demais para dar uma palavra de ânimo. Às vezes esperamos demais para oferecer consolo. Às vezes esperamos demais para estender a mão a quem precisa. Às vezes esperamos demais para dar amor. Às vezes esperamos demais para abrir o coração. Às vezes esperamos demais para deixar Deus operar. Deus também está esperando que paremos de esperar.

enxugará de seus olhos toda lágrima, e não haverá mais morte, nem haverá mais pranto, nem lamento, nem dor, porque já as primeiras coisas são passadas. Apocalipse 21:4.

não é obra de emoções, não é uma utopia, não é uma fantasia. É o poder de Deus. É o poder de Deus. 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

0: Deus enviou seu Filho ao mundo, não para que julgasse o mundo, mas para que o mundo fosse salvo por ele. João 3,17.
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2: 20 horas e 49 minutos.
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0: Porquanto o Senhor teu Deus é Deus misericordioso e não te desamparará. Deuteronômio 4,31.
2: 20 horas e 50 minutos.

0: Não prosperará nenhuma arma forjada contra ti, e toda língua que se levantar contra ti em juízo, tu a condenarás. Isaías 54:17.
1: Porque tá na cara que Deus vai te abençoar, hein? Joga a mão direita, São Luís!

0: Deus tem planos para cumprir em nossas vidas. Essa é a mensagem de toda a Bíblia e é isso mesmo que estamos estudando aqui no Encontro com a Palavra, escrito pelo pastor Dick Woodward e narrado pelo pastor Edson Bruno. Fique atento a mais um programa que o Ministério Cooperativo Internacional leva a você. 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
1: Seja muito bem-vindo ao Encontro com a Palavra. Temos estudado toda a Bíblia, um livro de cada vez. Estamos gratos a Deus por você estar conosco. Sua atenção nos dá muita alegria. No programa de hoje, concluiremos o estudo da carta de Paulo aos Gálatas e passaremos a carta aos Efésios. Se você ainda não nos escreveu, faça isso hoje mesmo e receba gratuitamente a apostila que preparamos para ajudá-lo no estudo da Palavra de Deus. Nos próximos programas estudaremos a carta de Paulo aos Efésios. Mas antes de começar, gostaria de fazer as últimas observações a respeito da carta aos Gálatas. Nesse estudo do Novo Testamento, me sinto como se estivesse apresentando para vocês um amigo muito querido. Gostaria que você atentasse para uma passagem biográfica de Paulo na carta aos Gálatas, que nos revela um pouco sobre o seu espinho na carne. A passagem é Gálatas 4, versículos 12 a 16, e diz assim: Eu lhe suplico, irmãos, que se tornem como eu, pois eu me tornei como vocês. Em nada vocês me ofenderam? Como sabem, foi por causa de uma doença que lhes preguei o evangelho pela primeira vez. Embora minha doença lhes tenha sido uma provação, vocês não me trataram com desprezo ou desdém. Ao contrário, receberam-me como se eu fosse um anjo de Deus, como o próprio Jesus Cristo. O que aconteceu com a alegria de vocês? Tenho certeza que, se fosse possível, vocês teriam arrancado os próprios olhos para dá-los a mim. Tornei-me inimigo de vocês por lhes dizer a verdade? Essa passagem traz uma importante revelação sobre o apóstolo Paulo. Os estudiosos não sabem dizer com precisão qual era a natureza deste espinho na carne de Paulo. Poderia ser o resultado de uma doença ou uma ferida. Paulo passou por tantos apedrejamentos e açoites. É bem possível que ele tivesse ficado com sequelas. Talvez fosse uma consequência da cegueira momentânea da estrada de Damasco, quando ele se encontrou com Jesus Cristo. Seja lá qual fosse a causa, o fato é que ele tinha esse espinho na carne. Esse texto nos faz pensar que talvez a aparência física de Paulo tivesse sido muito afetada por esse espinho na carne, tanto que ele sugere certa repulsa por parte dos Gálatas. Você está lembrado que Paulo contou que os Gálatas, se pudessem, teriam até tirado os olhos e dado a ele? Isso indica que Paulo tinha a visão muito debilitada, quase cegueira total. Talvez tenha sido por isso que não era o próprio Paulo quem escrevia as cartas, com exceção à carta aos Gálatas. Ele sempre tinha alguém, um escrivão, que escrevia as cartas para ele, porque não enxergava bem. Em Gálatas 6:11, ele diz: Vejam com que letras grandes estou lhes escrevendo.